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6: E aí, turma, tá na Gazeta, tá legal, ótima noite pra você ligado aqui na Gazeta, Max William por aqui pra te fazer companhia até a meia-noite, até as 10 da noite, o Special Night no ar, e às 10 da noite tem o nosso Gazeta Romance, aumenta o volume, vem com

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0: Gazeta, tá legal, ótima noite pra você ligado aqui na Gazeta. Ouvimos aqui no Specialite MC Kekel, Amor de Verdade, com MC Rita, ainda Simone Mendes, Direitos Iguais, o Geninho, Peão Todo Tatuado, com a Mariana Fagundes, só música boa, do jeito que você gosta. E aí, já mandou seu recado ainda? Não, manda aí, 659-9987-2045, manda texto, manda áudio, WhatsApp liberado pra você participar, 659-9987-2045. E agora tá na hora do que, Max William? Tá na hora do nosso Enigma da Múmia.
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0: Olá, pessoal, boa noite. Estamos chegando na sua Gazeta FM nesta quinta-feira. Quintou já, com um cheirinho já da sexta-feira. Semana voando, hein? 23 meses já acabando também. Daqui a pouco começa agosto, hein, pessoal? Vamos lá, boa noite para você em casa, no carro, no trabalho, na internet. E boa noite para ele, Max William Palmeirense, feliz aqui no estúdio. Boa noite, Max William.
1: Opa, muito boa noite, Múmia. Tô feliz demais da conta. Opa, ganhei mais um, hein?
0: Muito bem, Max William tá feliz. O Palmeiras ganhou. E o Flamengo também ganhou ontem, tá na cola do Palmeiras, hein, Max William?
1: Tá nada, tá longe, Múmia, tá longe. Vai ter que ganhar uns três jogos aí.
0: Maravilha, tá rolando aí mais uma rodada do Campeonato Brasileiro, Max William. Daqui a pouco traz informações. Agora vamos para o enigma, pessoal, atenção, vamos lá. O que você pode segurar com a sua mão esquerda, mas jamais com a direita? Pensando, participando, já voltamos. Até já!

Gazeta, tá legal, tá no ar aqui o nosso Segura Peão, bora curtir três modão do bom, tem 2-1, mulher, boa ainda, o Danilo Davi, não mexe nas minhas gavetas, e o Murilo Rufi, saudade estranha, aumenta o volume, o nosso Segura Peão tá no aço.

0: pra quê? 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
1: Gazeta, tá legal, ouvimos aqui no Segura Peão, três modão do bão, o Murilo Rufi com a saudade estranha, Danilo Davi, não mexe nas minhas gavetas e 2-1, mulher boa, três modão do bão, na sua noite de quinta-feira, 23 de julho de 2026, bom demais ter a sua companhia, você que tá ligado aqui na Gazeta agora, tá na hora de deixar você muito bem informado no Gazeta Express. Decreto adia a exigência de CNPJ para trabalhadores autônomos. 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Os autônomos, produtores rurais e prestadores de serviços poderão esperar mais 6 meses para se adaptarem à reforma tributária. A publicação de um decreto na terça-feira oficializou o adiamento da obrigatoriedade de inscrição no CNPJ e da emissão de documentos fiscais por pessoas físicas que precisam pagar a contribuição sobre bens e serviços. Tributo que entrará em vigor no próximo ano. Originalmente previstas para julho, as novas exigências passarão a valer somente em 1º de janeiro de 2027. Ampliando o prazo para a adaptação de contribuintes, administrações tributárias e desenvolvedores de sistemas. Até 31 de dezembro de 2026, continuam válidos os atuais mecanismos de identificação fiscal utilizados pelas pessoas físicas nas operações abrangidas pela CBS. Segundo a Receita Federal, o adiantamento permitirá concluir o desenvolvimento de um sistema simplificado de inscrição no CNPJ. Além de oferecer, claro, mais tempo para adaptação tecnológica ao novo modelo tributário. A proposta é criar um processo semelhante ao utilizado atualmente pelo microempreendedor individual, MEI, com cadastro mais simples, digital e integrado aos sistemas de emissão de documentos fiscais eletrônicos. A obrigatoriedade, porém, não alcança

0: todas as pessoas físicas. Ela será aplicada apenas àquelas que exercem atividade econômica sujeita às regras da CBS e do IBS. Da redação de Thalita Rocha.
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0: Muito bem, já estamos de volta no segundo bloco do nosso Enigma da Múmia da quinta-feira maravilhosa. É, a galerinha na sintonia nos dando aquela audiência maravilhosa. Inclusive, hoje recebi aí um recadinho do Max William, ouvinte sugerindo Enigma. Que legal, hein, Max?
1: Você viu só que legal, Múmia?
0: Muito bem, se você ouvinte tem aí uma sugestão para o nosso Enigma, pode enviar também, pode enviar, né, Max William?
1: Pode enviar. Ou se você ouvinte tem uma sugestão, pode mandar aí a sugestão, 659-9987-2045.
0: A gente vai fazer o seu Enigma e dizer quem enviou. Maravilha, então vamos para o Enigma de hoje. Esse é da Naira, hein, pessoal? Vamos lá. O que você pode segurar com a sua mão esquerda, mas jamais com a direita? Pensando, participando, já voltamos. Até já!

0: preta tá legal.
1: 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Só que você foca naqueles 10% que falta. Aí você sai pra rua, se aventura, e realmente você encontra aqueles 10%, mas não se deu conta que perdeu os 90%.
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Tá na Gazeta, tá legal, tá no ar aqui a super sequência na sua noite de quinta-feira. Ouvimos aqui na sua Gazeta, tome aí um beijo, então sorri. Ouvimos ainda Maiara e Maraíza, 90-10. Agora sim, bora lá curtir três músicas boas. Na super sequência tem o Sampa Crio, Mesmo Assim, Nada Vai Tirar Você de Mim, e tem ainda Tá Na Hora. Aumenta o volume, a super sequência está no ar com o Sampa Crio.

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1: Tá na Gazeta, tá legal, ótima noite. Pra você ligando aqui na Gazeta, ouvimos ela, super sequência. Sampa Crio, tá na hora ainda, nada vai tirar você de mim. Mesmo assim também, ouvimos aqui na super sequência com o Sampa Crio, três músicas boas na sua noite de quinta-feira no clima aqui, ó, logo mais às 10 da noite, tem o nosso Gazeta Romance, fica na sintonia, participe, 659-9987 2045, bora lá então colocar aqui a galera que tá participando do nosso Enigma da Múmia, pra você que tá mandando recado, mandando texto, mandando áudio, bora ouvir aqui o seu áudio.
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1: Tá na Gazeta, tá legal, pra você que tá na sintonia ouvindo a Gazeta, participando do Enigma da Múmia, quem tá mandando o áudio aqui, alô você, boa noite.
3: Boa noite, aqui é o Matheus Edson de Lares.
1: E aí, Matheus?
3: Sou morador do bairro Dom Aquino.
1: Ah.
3: A resposta do Enigma da Múmia é cotovelo direito.
1: Beleza, abraço pra você, obrigado pela companhia. Oi, boa noite.
3: Boa noite, aqui é Marcos Polo de
1: Lares. Oi, Marcos.
3: O Enigma da Múmia de hoje é cotovelo direito.
4: Boa noite.
1: Boa noite.
4: Boa noite a todos os ouvintes. E aqui é Neuza.
1: Oi, Neuza.
4: De Lara Ruda, do bairro Dom Aquino, Cuiabá. O Enigma da Múmia, a resposta de hoje é cotovelo direito.
1: Beleza.
5: Boa noite, Múmia. Boa noite.
1: Boa noite.
5: Tô de volta, bacana, 90. Na Gazeta Legal.
1: Pra aê, você... valeu.
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0: Fala, Gazeta, tá legal? E a galera segue participando. Calma que eu já vou trazer o repeteco do Enigma da Múmia. Quem tá mandando recado aqui, eu mandando texto. Boa noite, Max. E Múmia, a resposta é cotovelo direito. Crislaine Oliveira tá no residencial Vantuil de Freitas. Quem tá participando aqui também tá mandando áudio. Boa noite.
1: Boa noite, Múmia.
0: Boa noite.
1: Boa noite, doutor.
0: Boa
1: eu
0: noite.
1: Eu consigo segurar o meu cotovelo direito com a minha direita.
0: Beleza.
1: E é isso aí, essa é a resposta. Tá na Gazeta, tá legal. Aqui é o Nerivaldo, do bairro Pedra 90.
0: Opa, abraço pra você, obrigado pela companhia. Grace Mana, da Guia de Oliveira, do Jardim Vitória. Eu acredito que é a própria mão direita ou cotovelo direito. Beleza, tá na sintonia, ouvindo a Gazeta também. A mamãe do Gugu é a Marilda, do bairro da Manga. Oi, Marilda, ótima noite pra senhora, tá bom? Marilda, do bairro da Manga, na sintonia, ouvindo a Gazeta. Obrigado pela companhia, né, ouvindo a Gazeta. Um abraço pro Gu, tá na sintonia também. O Gugu da oficina Torque Motos no bairro Alvorada mandou áudio aqui, rapaz, meu amigo, gente boa.
2: Ei, Max, na escuta, meu amigo, meu grande amigo, amor da minha vida.
0: Ô, oh, que isso, rapaz, é amor pra mais de metro. Oh, eu vou até colocar o áudio, rapaz. Ouvinte bom é ouvinte assim, ó, que gosta aqui do Max Love. Ei, vai, Max,
2: na escuta, meu amigo, meu grande amigo, amor da minha vida.
0: Ele vai ficar putaço comigo, calma aí. Vou sortar de novo esse áudio aqui, rapaz, essa pérola.
2: É, Max, na escuta, meu amigo, meu grande amigo, amor da minha vida.
0: Ai, ai. Vou sortar só o finalzinho aqui, ó.
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0: Calma aí, de novo.
2: Amor da minha vida.
0: Ele tá brava lá agora. Ai, ai. Vamos lá pro repeteco do Enigma da Múmia. Ei, Gugu, amanhã tem coca gelada, hein, Gugu? 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
3: 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Maravilha, chegamos no terceiro bloco do nosso Enigma da Múmia da quinta-feira maravilhosa. Chegamos agora naquele bloco onde vai rolar o último repeteco da noite.

0: noite. Isso quer dizer que ainda dá tempo para o ouvinte enviar aquela mensagem de texto e áudio, né, Max William?
1: Isso mesmo, ainda dá tempo. 65999872045.
0: Capricha aí na sua mensagem de texto ou áudio e participa aqui do Enigma, valendo aquele rodízio de pizza da Casa da Pizza. Vamos para o Enigma, atenção. O que você pode segurar com a sua mão esquerda, mas jamais com uma direita? Pensando, participando já, voltamos. Até já! Até já!
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Tá na Gazeta, tá legal, ouvimos aqui no nosso Special Night o Thales Lessa, que pena, ainda Bebe Rexha, Gustavo Lima, bala, a bala alojada aqui na sua Gazeta, obrigado pela companhia, ótima noite pra você que tá na sintonia, ouvindo a Gazeta pelo rádio em 99.9 e ouvindo também pela internet, pelo gazetafmcuiabá.com.br, e agora tá na hora de informação no nosso Gazeta Express. Você confere comigo, obras na rede de esgoto mantém rua Comandante Costa interditada até domingo.

0: A Secretaria Municipal de Mobilidade Urbana divulgou hoje que a Rua Comandante Corsa, na região central de Cuiabá, permanecerá interditada a partir de sexta-feira até a conclusão das obras da rede de esgoto, prevista para domingo. A intervenção é realizada pela concessionária Águas Cuiabá. A intervenção teve início no dia 16, com previsão de encerramento no dia 19, no trecho compreendido entre a Rua 24 de Outubro e a Avenida Getúlio Vargas. No decorrer dos serviços, foram identificadas intercorrências no solo que dificultaram a escavação, provocando atraso na execução da obra e tornando necessária a manutenção da interdição neste final de semana. Durante a execução dos serviços, a via será interditada diariamente das 8h30 da manhã às 4h30 da tarde, sendo liberada ao término das atividades e novamente bloqueada no dia seguinte, dentro do horário previsto. A orientação é para que os motoristas redobrem a atenção à sinalização implantada no local e, sempre que possível, utilizem rotas alternativas durante a execução dos serviços, evitando lentidão e congestionamentos no trânsito. Da redação de Thalita Rocha para o Gazeta Express.
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0: Chegamos, pessoal, no último bloco do Enigma da Múmia da quinta-feira maravilhosa. É também chegando a última edição da semana do Gazeta Romance. Essa edição o Max trata com aquele carinho especial, Topo Gigio, caprichando ainda mais na programação. É, o Max tá ali selecionando as poesias. Daqui a pouco, Gazeta Romance, né, Max?
1: Isso mesmo, já já o nosso Gazeta Romance no ar.
0: Muito bem, agora vamos para a resposta do enigma. Atenção, vamos lá. O que você pode segurar com a sua mão esquerda, mas jamais com a direita? A resposta do enigma, seu cotovelo direito. Muito bem, esse foi o enigma da quinta-feira. Vamos agradecer, né, Max, o ouvinte que participou e enviou mensagem de texto e áudio. Nosso muito obrigado pela audiência. Estaremos de volta aí na sexta-feira. Max tá chegando com o Gazeta Romance e eu já volto aí pra te ajudar no sorteio. Grande abraço e tchau!
1: Tchau, Múmia!
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1: 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Bora lá pro nosso Tira Teima da Gazeta, valendo o rodízio pra casa da pizza na Avenida General Melo, ou na Beira Rio, ou na Avenida das Torres, música 1, Bruno e o Barreto. Texana 37, música 2, Duete Anxiety, a música 3, o Sandro e o Gustavo, Depois Que Você Matar Meu Coração, com Eduardo Costa. E aí, qual será a vencedora? A música 1, a música 2 ou a música 3?
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1: Tá na Gazeta, tá legal, ouvimos aqui no nosso Tira Tema da Gazeta, música 3, o som do Sandro e o Gustavo, Depois Que Você Matar Meu Coração, ainda Duete Anxight e a música 1, Bruno Barreto Texana, 37, bora lá saber quem tá se dando bem, vai levar aqui o rodízio pra Casa da Pizza na Avenida General Melo, ou na Beira Rio, ou na Avenida das Torres, e aí é só passar aqui na Gazeta amanhã, sexta-feira, em horário comercial, para retirar então o par de ingresso para Casa da Pizza. Se deu bem, a Fabiane Aparecida da Silva, do bairro Novo Mundo, em Vaza Grande, levando aí o rodízio.

0: Tá na Gazeta, tá legal, 10:09, pra você que tá ligado aqui na Gazeta, ouvimos o Marcelo Falcão ainda é cedo, Gustavo Mento, novo sozinho, com Murilo Rufi, é só música boa aqui do jeito que você gosta, bora lá saber quem vai se dar bem, vai levar aqui o rodízio pra casa da pizza, na Avenida General Melo, bora saber quem são os ganhadores do nosso Enigma da Múmia na sua noite de quinta-feira.
1: Enigma.
0: Bora lá, quem tá se dando bem? Ô, Múmia, chamando o primeiro ouvinte, Múmia.
2: Atenção, Max William, aí vai o primeiro ouvinte.
3: Boa noite, Max, aqui é o João Paulo de Atalaia. É, o enigma da Múmia hoje é o cotovelo direito. Manda essa pizza pra nós aí, pra comemorar com a esposa e com o filhão. Um abraço, tá na Gazeta, tá legal.
0: Aí, parabéns, João. Telefone 99665, final telefone 34, levando aqui o rodízio pra casa da pizza, na Avenida General Melo. Múmia chamando o segundo ouvinte, Múmia.
2: Muito bem, Max. Aí vai o segundo ouvinte.
0: Gustavo Silva Gomes, do Pico do Amor. Resposta do enigma é o cotovelo direito. Parabéns, Gustavo Silva Gomes, levando o rodízio pra casa da pizza, na Avenida General Melo. Já já tem o Gazeta Romance aqui na Melhor.
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Gazeta, tá legal? Tá no ar aqui o nosso Gazeta Romance, o programa mais romântico do rádio brasileiro até a meia-noite. Eu, Max William, sigo te fazendo companhia e claro que eu conto com a sua participação. WhatsApp 6659-9987-2045 e a gente abre com o Diego Victor Hugo, BG a cura.

0: Tá na Gazeta, tá legal, ouvimos aqui no Gazeta Romance Dalto, Espelhos d'Água, ainda Zezé de Camargo, Irmão da Lua, Amigo das Estrelas, o Ray Childers, com Yesterday e os Travessos, Shopping Center, só música boa, aqui no Gazeta Romance, obrigado pelo carinho, pela companhia, fica à vontade para mandar o seu recado, para mandar texto, para mandar áudio, o WhatsApp é o 659-9987-2045, na sintonia, ouvindo a Gazeta, a Gláucia Lobo da Pousada Hospedagem Express em Chapada dos Guimarães, aquele abraço do tamanho do céu pra você, tá bom? Gláucia Lobo na sintonia curtindo o nosso Gazeta Romance que segue até a meia-noite. A gente segue então aqui na sua Gazeta e eu conto com a sua participação para mandar o seu recado, manda texto, manda áudio, WhatsApp é o 659-9987-2045.
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Tá na Gazeta, tá legal? Ouvimos aqui no Gazeta Romance Lana Del Rey, ainda Guilherme Santiago e o Fábio Júnior, Felicidade e o Zé Neto e o Cristiano, Cadeira Cativa aqui na sua Gazeta, obrigado pelo carinho, pela companhia, o Gazeta Romance no ar, até a meia-noite e você segue participando. Agora 11:08, aquele abraço do tamanho do céu para você que tá na sintonia ouvindo a Gazeta pelo site, pelo gazetafmcuiabá.com.br e também pelo rádio em 99.9 e a gente segue até a meia-noite aqui na

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0: Tá na Gazeta, tá legal, 11:35, ouvimos aqui no Gazeta Romance o Titãs. Ainda Felipe e o Rodrigo, aqui no nosso Gazeta Romance, obrigado pela companhia. Fica à vontade para mandar o seu recado. Manda texto, manda áudio. WhatsApp 65999872045.
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Tá na Gazeta, tá legal, 11h54, ouvimos aqui no Gazeta Romance, Luan Santana e aí ainda o Ted Sims, Luz Control e o Vitinho, A Dor Desse Amor. E eu tô indo nessa, a gente se fala amanhã, a partir das 8 da noite, depois da Voz do Brasil. E o Gazeta Romance volta no domingo, às 9 da noite, com ele, Naldinho Ferreto. Já já tem o Gazeta na Madrugada. E às 4 da manhã, o Arizona, no comando do Manhã Sertaneja. Saideira, Família Lima, teu beijo.

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Existe uma teoria que se chama 90-10, onde uma pessoa tem 90% daquilo que você procura em alguém, só que você foca naqueles 10% que falta. Aí você sai pra rua, se aventura, e realmente você encontra aqueles 10%, mas não se deu conta que perdeu os 90%.

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Bom dia, solo sagrado e abençoado por Deus deste rico estado chamado Mato Grosso. Hoje, sexta-feira, 24 de julho do ano de 2026. Tá legal, Gazeta FM. Bom dia pra você que tá ligado na melhor programação, é claro, desde as primeiras horas do dia de hoje. Gazeta FM, hoje sexta-feira, né, gente? Sexta-feira, dia 24 de julho do ano de 2026. Bom dia. O ano que começou ontem, né? Já tá passando um meio, faz hora já, né? Já passamos da metade do ano, né? Estamos aí no dia 24 de julho do ano de 2026. O calendário que seguimos é o calendário gregoriano, né? Então vamos lá. De acordo com o calendário gregoriano, cadê aqui? Meu Deus do céu, aqui é. De acordo com o calendário gregoriano, 24 de julho, esse ano não é bissexto, tá? Então hoje é o dia do 155º dia do ano. É o dia de número 205, faltando exatos 160 dias para acabar o ano. Aô! Tá bem aí! Réveillon tá bem aí de novo! Minhas férias também! Bom dia! Dentre os aniversariantes do dia de hoje, né? Foi no dia 24 de julho de 1911, a redescoberta do Machu Picchu. Hiram Brinkman, III, descobre Machu Picchu, a cidade perdida dos Incas. Redescoberta. 1950, no dia 24 de outubro, o início das operações em Cabo Canaveral. I like Florida, né? Florida, USA. Bom dia. Se estivesse vivo, estaria fazendo aniversário.

0: Olha, hoje que vamos lá. Ah, não. Não tá morto. Essa aqui tá mais que viva, né? Essa é Jennifer Lopez, tá doida? Jennifer Lynn Lopez. Nasceu no dia 24 de julho de 1969 no estado de Nova York, né? Também na cidade, melhor dizendo. Também conhecida pelo seu nome apelido J-Lo. J-Lo. É uma atriz, cantora, dançarina e empresária norte-americana. Partiu falar que a bicha velha é bonita, virada o Zé Tello, né? É não, que eu falar pra você, né? Mano? Tá fazendo aí 57 anos hoje. Ele come bem, dorme até tarde, não apanha. Como é que fica feio, né, mãe? Não tem como, né? Não tem. É isso aí. Parabéns a você que está soprando as velinhas hoje aos aniversariantes do dia de hoje. Aí o resto aqui é uns pelegos aqui que eu não faço nem ideia quem é. Esse aqui é mais pelego ainda. Bom dia. Bora de modão, Durval e Davi, ó, a bordoada.
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0: 4 horas, 9 minutos, 4 e 9.

0: Mandar um abraço aqui pra rapaziada aqui na Feira do Porto, né? Peraí que eu já vou mandar um modão, eu vi um Tião Carreiro aqui, né?
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0: Quatro e 12, Cascatinha e Ana.

0: Bom dia. Rapaz, o Tomatão mandou uma mensagem aqui. Esse bicho velho andou igual a notícia ruim também, né, Tomatão? Meu Deus do céu, homem. Fala aí. Pera aí, deixa eu colocar aqui uma música do Tião que tá aqui. Tião Carreiro e Pardinho. Aí, agora sim. Fala aí, Tomatão. Procedente da onde aí, meu irmão? Fala aí, reporta pra nós aí.
1: Bom dia, meu irmão. Tomatão por cá. Tá bom. Tudo começou aí 5 horas da tarde lá no Araxá, Arizona.
0: Câmbia.
1: Indo em busca aí. Ah, na boca da noite aí o Nova Mutum, com fé em Deus e Nossa Senhora.
0: Amém.
1: Tá bom, rapaz? Tudo bem certo por cá. Proximidades aí do Alto Araguaia, tá bom? Um dia abençoado pra todos nós. Em nome de Jesus, amém?
0: Amém, rapaz, acabou cantando doido, velho. Do Araxá, né? Até Alto Araguaia aí, dá 800 e lá vai cacetada de quilômetro aí. Ele fez com 12 horas, né? Meu Deus do céu. Mas não parou nem pra mijar, Tomatão. Tá louco, velho. Não, Deus abençoe o amigo aí, pai. Andou pra caramba. Você tem que contar. Trânsito, passada pelo perímetro urbano, tomada, retomada. Rapaz do céu. Não, Paulo e Dailão, o carrão correspondendo à altura aí, né, galera? Vai com Deus aí, meu irmão. Sucesso aí, ó. Andou bem pra caramba. Deus proteja o irmão aí, ó. Tomatão, velho, falado. O que ele falou aqui, ó?

0: Parei abastecer, Arizona. Enquanto abasteceu, tomei banho. Só no café e taca e taca, no 25 metros,
1: ó. Aí, ó. Falamos, é. É, só por Deus mesmo aí, vai na paz aí. Ainda vão falar que você teve sorte na vida, viu, Tomatão? Vai ter sempre o Lazareno. Eu falo, ah, mas você aí teve sorte. Mas não vê o que é a vida, não, meu. Lavanca, menino. Lavanca em cima de lavanca e bota e cura e taca e o pau come. Bom dia, bom dia, bom dia, bom dia. Oi, Betinho do Jaciara. Betinho já mandou uma garrafa de café corajoso ali. É o café puro, é café com café mesmo, num copão clássico americano aqui. Hã? Fazendo rastro no mundo. É isso aí, Betinho. Bom dia, Silbeni. Arizona, excelente sexta-feira. Já estamos aqui ligados na Gazeta FM. Um abraço, nossa galera de Casa de Carne Almeida. Ô, bom dia, bom dia, bom dia, bom dia, bom dia. Ela é o esposo da Silbeni, né? Aí a família inteira pega e pega pegando mesmo, né? Casa de Carne Almeida, aí um abraço pra vocês. E os meninos estão ali, os piazotes ali, tudo de boné, né? Bom dia, bom dia, bom dia, bom dia, bom dia. Olha lá, ó. Como é que é o negócio? O Xandão lá do Jaú, o Xandão. Xandão, o paulista é sempre certo. Ah lá, o Xandão falou, acreditei em tudo. Menos que ele tomou banho. Aí, Tomatão, os piá, às vezes ele tomou um banho. Né, um banho. Tinha uma música, toma um banho de lua. Às vezes foi um banho de lua, não falou banho d'água. Um banho, interessa. Não, não, Tomatão. É verdade, não é? Às vezes foi um banho de lua. Toma um banho de lua. Mas fala aí, Xandão, se você quer ver o Tomatão tomando banho, eu podia ele mandar uma foto pra você, ué. Vai querer, não?
2: Nossa.
1: Então, não duvida dos outros, seu louco.

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1: Bom dia, bom dia, bom dia. E a galera vai acelerando aí, ó. Quem pediu pra ouvir o Tchão Carreiro aqui? Xandão é besta demais, velho. O que ele pediu ontem aqui mesmo? Deixa eu ver o que ele pediu, o trem aqui ontem aqui. Sim. Perguntou uma música lá que o Bonnie Tyler gravou com o Sérgio. Oh, meu Deus. Terra de Cemitério lá, ó. Terra de Cemitério é o Fábio Júnior, né? É, não, ali comeu gente nessa terra, né? Pra comer mais gente, ele só terra de cemitério, né? Fábio Júnior, né? Problema. Aí perguntou se ele tinha gravado com a Bonnie Tyler. Não foi naquele modelão Side by Side. Side by Side é o lado a lado, né? Faz de conta que foi gravado do lado do... Era uma montagem. Blá, blá, blá, blá, blá. Então, aí ele tá aqui perguntando. Você viu? Ô, Alexandre, você tá de férias? O que eu tô vendo você desocupado todo dia de manhã? Não é possível. Você tava trabalhando na usina, o que você tá fazendo aí? Fala pra nós aí. Tá indo aqui. Cadê? A Leinha, né? Ah, não, peraí. Deixa eu mandar logo primeiro aqui pros meninos aqui do... Da Casa de Carne. Que os caras foram o primeiro que mandaram a mensagem aqui. Ah, tá no outro WhatsApp aqui, pô. Tá aqui, ó. Tá no outro WhatsApp aqui, ó. Bom dia. Aí, ó. Agora sim, ó. Fala aí.
2: Bom dia, meu amigo Arizona. Os guritas nativa já, hein? Sextou aqui na Feira do Porto. Em especial na banca Matheus Verduras.
1: Ó. Oh.
2: Toca aquele modão pra nós, do Tião Carreiro e Capataz aí. Ofereça a todos da rádio, a todos da feira e aos ouvintes. Tamo junto, tchau, obrigado. Tá na Gazeta, tá legal. Aô, Cuiabazão.
1: Você viu que ele... Cuiabazão. Você é o na rapa também, né? Não alisa, né? Ei, você falou três duplas num aí, né? Você falou Tião Carreiro. Eu não sei se é Tião Carreiro e Capataz. Ele falou Tião Carreiro e Capataz, mas eu preciso saber se ele quer Tião Carreiro. Ou alguém que ele confundiu com Capataz. Se é João Carreiro e Capataz. Ou se é Carreiro e Capataz. Mas como eu já mandei um Tião Carreiro e o Pardinho, daqui a pouco eu mando o Carreiro e Capataz. Bom também, né? Tá dado o recado. Bom dia, cowboy da Horta Tec, na escuta de manhã, sertaneja, bom dia. Fala, Zito. Zito, velho, falado.
3: Ei, Arizona, aí que música, né?
1: É, não, trem arrumado mesmo. O Arizona, bom dia, estou aqui no distrito de Mimoso, alugarzinho, Jânio. Alugarzinho que eu amo, é bom não, né, cara? Bom dia, este povo de Mimoso. Ó o Gomes, cara. A frase que ele colocou aqui, ó. Nunca deixe de sonhar. Salmo 126:1, hein? É Deus, né, cara? Bom dia, Arizona. Manda um abraço aí pro meu grande amigo Celso Morcegão. O melhor instrutor de motos de Mato Grosso. Leno do Guarabara. Ó, você tá fazendo... Você tá fazendo aula com ele, porque você todo dia manda um abraço. Ele não é candidato a nada, não, né? Pô, vai sobrar pra nós dois aí, cara. Bom dia, Silvio do Amazônia 14, ligadinho no Manhã Sertaneja.

0: Bom dia, Neinha. Fala aí. Ué? Ela tá filmando ali, ó.
1: Por cá, percorrendo o Rodoanel Mário Covas.
0: Ué?
1: Com sentido e em busca do Jaboatão dos Guararapes, no Pernambuco.
0: Erra!
1: Que Deus aí continue nos abençoando, né? E tenhamos aí um dia repleto de bênçãos. Aqui uma garoinha fina e um frio de bater queixo.
0: Carcule! Tá bom, Neinho, vai com Deus aí. Ela mandou aqui, ó, 2.831 quilômetros. Deus te guie, te ilumine e te proteja. Deus esteja contigo em todos os instantes. Livrando do mal, né? Que dê tudo certo, que a viagem seja tão boa quanto o destino aí, tá bom? Bom dia, bom dia, bom dia!

0: Olha a hora agora, são 4 horas e 33 minutos.
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0: Neinha, lá e vai, ela tá falando aqui que ela vai na carga expressa, né, Neinha? Fala aí, como é que é a situação aí?
2: Arizona, banheiro aí rodando 800 km e eu aqui saindo de São Bernardo dos Campos, aqui em São Paulo, passando agora pelo Rodoanel, com destino Jaboatão dos Guararapes. Carga expressa, saí agora de madrugadinha, 5 da manhã, e tenho que estar entregando a carga lá no Jaboatão às 14 horas do domingo. 2.800 e as quebradinhas.
0: Não, é acelerar com os dois pés, né? Meu Deus do céu! Não, vai com Deus aí. Vamos falar que você teve sorte também, né, Ney? Vamos falar que você teve sorte. Meu Deus, só Deus mesmo. Bom dia, rapaziada, turma do manejo aí. Bom dia, bom dia, bom dia, Mula Branca. O Arizona, bom dia, porcá, Mula Branca. QRA aqui. Rumo é o palco do momento. Um ótimo dia, abençoado. E como é que tá na Rumo aí? Tá de boa aí? Tem dia que lá tem... Tem dia que na Rumo tem mais caminhão do que Zé na Paraíba, né? Raimundo do Ceará. Fala aí, Raimundo. Deixa eu mandar um abraço aqui pro... O nome dele é Francisco, né? Lá do Amazônia 37, né? É, ontem eu passei por lá no Amazônia 37. Tava lá, ó. Ele é... Eu esqueci o nome da cidadezinha lá, cara. Mas eu sei que é pertinho de Campos Salles, lá no Ceará. Cababom! Do Ceará, eita menino, bom dia, bom dia galera da Rede Amazônia de Petróleo, fala aí Tubarão.
3: Bom dia, bom dia, xerife de Arizona, estamos nós aqui em Bicada Paranabala.
4: Oh. Alô Arizona, bom dia Arizona, aqui é o Patrola, boiada.
5: bom dia xerife Arizona, vamos mais um dia para a pega do bovino. Aí. Só agradecer a Deus por mais um dia de trabalho, mais um dia de vida, valeu Arizona. É Gazeta FM, é Maxwell Compra de Gado. Um abraço, meu amigo!
6: Vou embora de manhã.
0: Aí, hein? Só não quero que me veja chorando. Que bom que nós não ganha vida cantando, né? Os seis aí, né? O Gilmar e o Maxwell na venda do bovino e nós aqui fazendo barulho no rádio. Se ganhasse a vida cantando, ia fazer poçal, né, Uri? Vou pro intervalo depois do ADS e já volto, é ligeiro.
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0: 22 graus.
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Bom dia, bom dia, bom dia. Olha a hora agora, são 4:41. 4:41, 65 99987 2045. Bom dia, do Boné. Do Boné lá da Salera Dizio, Campo Verde, né? Escuta no Manhã Sertaneja, né? Demais, tá por aqui. Bom dia, Lauro Ricardo, também do Rondonópolis, né? Escuta no Manhã Sertaneja. Quem mais? Naldinho, claro que sim, já mandei alô pra ele aqui. Ô, Arizona, bom dia.

0: Gaúcho de Pedra Preta, ligado sempre na Gazeta. Mas, Bápia, manda uma gaúcha pra nós aí. Mas, claro que sim, Giro Velho. Buenas. Ele tá dizendo aqui, bom dia com Jesus, Mário Czeski. Ele é polonês, né? Czeski. É polonês ou é ucraniano, né? Mas tá mais pra polonês aqui, vamos ver aqui. Se eu errei, Chiru, me perdoe. Vamos ver aqui. É a origem desse sobrenome aqui, né? Gaúcho de Pedra Preta. Manda uma música pra nós aí. Tamo indo, tamo ligado aqui. Câmbia. Ele tá falando aqui, peraí. Sobrenome aqui. Polaco. Polaco, tô falando, você que é polaco. Bah, mas deixa eu te dizer uma coisa, tu nunca chame um gaúcho de polaco. Que barbaridade. Por que Paranabala? Que cidade é essa? Paranatinga, meu pai. Paranatinga, na verdade, os caras apelidavam de Paranabala, né? Porque os brabos que chegavam lá, eles paravam na bala. Não tem brabo. Brabo que chegava, os caras paravam na bala. Pronto. Tá resolvido o problema. Bom dia. Bom dia, Arizona. Manda um bom dia pra todas as pessoas da Barra do Barquinho. Até mais, tem por aqui. Fala aí, Tubarão. Fala aí.
1: Ô, Arizona, Deus abençoe o seu dia, o dia dos ouvintes. Roubando além do Biara.
0: Cidadezinha lá,
1: proveniente de Uberaba, direcionado Nova Marilã, atravessando imigrantes.
0: Câmbia.
1: Um abraço, Deus abençoe.
0: Procedente do Uberaba, alô, Uberaba. Mais hora que eu não posso pegar o Uberaba mesmo. Meu Deus do céu. Mais hora. Há mais de 20 anos que eu não vou lá, cara. Vamos lá no casamento da Renata em 2004. É, rapaz, foi quando... Ali, ó, no dia 14, o dia que o Ronaldo morreu, cara. Poxa vida, ó. Uberaba, cara. E ele tá indo pra Nova Marilândia ali, né? É, vai com Deus aí, Rubão. Deus abençoe sua jornada aí. Ô, já que eu tô falando aqui do Uberaba, falando do Ronaldo Viola, foi no dia que o Ronaldo Viola morreu, rapaz. Que coisa, né? Renata Tiveron, que estava casou lá em Uberaba, junto com o Juliano Tiveron, filho do Toninho Mineiro. Faz hora que eu não vejo a Renata também, né? Tá aí, por isso. Se não tiver aqui no Mato Grosso, dá lá pra Uberaba, né? Uberabão. Ronaldo Viola canta pra nós aí. Modão aqui, daí vem uma gauchesca. Que barbaridade. A criatura medonha, o rico ela deixa pobre, o pobre sem vergonha. Leva até a vergonha que o caboclo tem na cara quando vai embora também, né? Não, o negócio é bruto.

Bom dia, bom dia, bom dia, bom dia, bom dia. Eu tô lendo aqui, cara, a origem, né, aqui, só pra esclarecer aqui, por que a cidade de Paranaguá... Deixa eu colocar uma trilha aqui, né? Colocar agora essa trilha aqui, da cidade contra cidades. Lembra do... Quem é da turma? Quem tem mais de 40 anos vai lembrar dessa trilha aqui, né? Rio Lion! Rap Children, crianças felizes, né? A frequência que essa música tem é muito doida, né? Rio Lion! A origem do apelido, né? A fama de violência nos anos de formação no auge dos garimpos e disputa de terras na região de Paranatinga era marcada por pistolagem, acerto de contas e conflitos intensos ali, né? O trocadilho popular com o nome Paranabala surgiu em uma brincadeira sombria com o sufixo do sobrenome, com o nome do município, né? Paranatinga. Sugerido que lá a lei que imperava era a lei da arma de fogo. Inclusive, o pai do Christian Ralph tinha garimpo lá, né? Christian Ralph moraram uma temporada ali no Paranabala. Então não tinha bravo, né? O bravo que chegava lá, a gurizada parava na bala. Mais um abraço aí, o povo de Paranatinga. Alô, Guaiaca, velho, fala! Passei lá esse dia na Paranabala, né? Um abraço aí, Guaiaca! Outro Guaiaca, esse é o outro Guaiaca. Passou eu, meu cunhado e meu concunhado, né? O Miro e o Roberto. Passamos por lá uns dias desse aí. Almoçamos ali no restaurante Beiradiano do Rio, lá que eu não lembro o nome aí. Ô, Clodo, se estiver na escuta aí, fala como é o nome daquele lugar, você lembra lá? Uma boia boa, velho. Bem, começou o gaúcho, uma boia bem campira, mas que barbaridade, che velho. Tu que não está pra peleia, então tá aí, em homenagem aí ao antigo apelido da cidade de Paranabala. É Pará Bonita agora, né? Tá ficando arrumado lá, moço. Buena. Aumente o volume, che velho. 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

0: bom dia, bom dia, bom dia, bom dia. Mandar um abraço aqui pro Zaqueu Fidelli, né? Zaqueu falou que ele tava lá na Paranabala nessa época. Morou lá nessa época. E o pai dele, o saudoso Fidelão, locutor de rodeios. Ô Zaqueu, um abraço pra você, meu irmão. Deus abençoe seu dia aí, né? Aqui, ó, pra você lembrar aí, ó. O pai dele narrava rodeio ali naquela região ali. Eles moravam na Paranatinga, né? Aí, ó, nessa época aqui, ó. Pra matar saudades aí, grande Zaqueu Fidelis. Aumenta o volume aí, que eu... Aí, ó.
1: Arizona.
2: Oh, tcha, tcha, tcha.
1: Reação em estado bruto.
0: Meu povo, uma apaixonada antes da festa maior. Senhores cavaleiros de Amazonas, finalzão de semana vem chegando, hoje é sexta-feira. Sexta-feira, 24 de julho do ano de 2020.

também conhecido como 5 para 5. Alô, Daí, grande abraço aí, Daí, tá ali elogiando. Partiu 4 Marcos, vai com Deus. Acelera aí, Tubarão, acelera com 2P aí, ó. Bom dia, Betinho do Jaciara, Arizona, partindo Pantanal. Betinho, chuveiro e batatinha. Aí, ó, vai pescar, né? Tem vida mais barata, mas também não presta, né? Alô, seu Anderson, bom dia, bom dia, bom dia.

Ô, Zaqueu, vou mandar um convite pra vocês aqui, ó. É, tem um grupo ali que é só a nata, né? Bom dia, bom dia, bom dia! Alô, Lázaro do Sangradouro, Arizona, estamos preparando para passar o defensivo. É isso aí. Vamos trabalhar, vamos trabalhar, vamos trabalhar. Bom dia, Marciano Torres, tá ali aparpando a teta, escutando a Gazeta. O Lázaro vai ali defender o café, é isso aí, Lázaro. Vem com café, mistura boa, boa, boa, boa, boa. O que mais? Tamo por aqui. Dando ar da graça. Ah, Zaqueu, vamos aqui, ó. Deixa eu ver, mostrou uma foto aqui. Peraí, o que é essa foto aqui? Peraí, peraí, peraí. Ah, rapaz. Ah, o pai dele aqui, ó.

0: Galeria dos Prefeitos. Ele tá lá, foda. Esse aqui foi quem? Esse prefeito? Seu pai ou o Zaqueu? Seu pai foi prefeito de Paranabala lá? Ah, rapaz, ó. O que é isso na foto aqui que você tá apontando com a mão? Tá escrevendo aqui, vamos ver. Bom dia, bom dia, bom dia. 4 horas. Ah, o avô dele, cara. Ah, então. Então tá certo aí. O avô dele, cara. Ah, eu vi ali, ó. José Maria de Lima. É. O pai do Fidelão, o avô do Zaqueu Fidelis. E o Fidelis também não é pequeno, não, né? Não, não. Ela é grande. Vou falar pra você. Não vai não, que o moreno é grande. Não vai não. Pai da mãe dele aí. Ah, tá certo. Avô paterno. Show de bola. Avô. É isso aí, ó. O Lázaro tá aqui feliz da vida com a safra do café desse ano. Muito bom, né, Lázaro? Deus abençoe aí, cara. Café na Baixada Cuiabana. Show de bola. Só o ouro, só o ouro. Ô, Christian Ralf, vamos jogar uma pá de cal nesse bloco aqui? Canta pra nós aí, já que vocês moraram ali na Paranatinga também, né?
1: Existem coisas na vida que a gente não consegue traduzir. Mas se quisermos entendê-las, precisamos apenas abrir os nossos corações.
0: Hoje tem Expolinda, exposição de Carlinda. Já eu falo, alô Delvácio! Alô Carlindinha do amor, bom dia, bom dia, bom dia, Carlinda! No Mato Grosso, meu patrão!
2: Brasil! Brasil.

triste, hein, Rafa, meu patrão. Aí não tem pra louco, né? Não, não tem pra louco, não. Bom dia, bom dia, bom dia, bom dia, bom dia. Conferindo a hora agora, são 5 horas e 2

0: minutos. Alô, Del Vasso, ele tá dizendo aqui o seguinte, hoje tem Expolinda, né? É, bom dia, Arizona, manda alô pra todos de Carlinda do Amor. Hoje tem Eduardo Costa na Expolinda. Del Vasso tá lá na panificadora, lá na escuta da manhã, sertanejo. E ele é born to be wild, né? Ele acelera, acelera. Pra rodar aí, bom dia, bom dia, bom dia, bom dia, bom dia. Bom dia, Arizona. Aqui é a Zilma do Santo Antônio da Fartura. Sou sua ouvinte de todos os dias. Mandou alô pro meu esposo Lindomar, meus filhos Romário e Ronair. Manda pra mim uma música do Chapeludo. Ofereço pra todos da Fartura e todos que gostam dessa música. Obrigado, meu amigo de todas as manhãs. Obrigado aí, a Zilma, né? Ô, Zilma, bom dia, bom dia, bom dia. Deus te abençoe, meu irmão. Obrigadão mesmo, meu carinho da audiência. Mais, tô falando aqui. Ah, Sila, né? que é esse cowboy aqui? É diferente esse menino, né? É, né? Tá com a suspensão meio desalinhada ali, né? Ah, falo nada, só olho. Bom dia, bom dia. Não, depois dessa aqui eu vou até pro intervalo aqui. O caboclo aqui tá dançando ali, animado. Né? É uma figurinha aqui. Aí tá remexendo mais do que cobra em areia quente, né? Tá? Reboleio, reboleio. Vamos lá então, pro intervalo, né?
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3: Bom dia, irmão da lua, amigo das estrelas. Zezé de Camargo e Luciana. Aí, ó. Bom dia.

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2: Bom dia, bom dia, bom dia, bom dia!
3: Arizona.
2: Oi, tchá, tchá, tchá.
3: Reação em estado bruto.
2: Bom dia, bom dia, bom dia, Arizona. Aquela proteção divina pra nós. Grande Neio, que é já de Coringa, né? Por cá, sobrevoando Hornsdale, Pensilvânia. Estamos agarrados desde as 10 da noite. Vai, no transporte ali do Autobot fatiado, né? Puxando pó. Assim que acabar, nós vai ali em Boston, Massachusetts, ver uns amigos e dia 2 estaremos em solo brasileiro. Hello, my friend. Welcome to Quebec, Brazil. Seja bem-vindo, né, cara? My house. Seja bem-vindo nessa casa, né, cara? Vem com Deus mesmo aí, viu? Ele, o Nick, dá uns filhos aí, ó. Da outra vez que eles vieram aqui, passaram ali na casa do couro ali. E os meninos estão tocando berrante aí, Coringa? Levaram o berrante lá pra Pensilvânia, né? Começaram a tocar dentro da loja ali. Eu fico pensando na mãe dos meninos e eles tocando berrante dentro de casa, lá nos States, né? Ah, não, berrante bem tocado é uma benção, né? Come on, vambora, vambora! O que mais? Tá por aqui na escuta do Manhã Sertaneja. Bom dia, bom dia, bom dia, bom dia. Bom dia, Paulinho. Paulinho, daqui a pouco passa aqui pra dar um ar da graça aqui. Bom dia, Celso Marcos. Bom dia, bom dia, bom dia. O Patrola e o cadê aqui? Acho que não escutaram eu falando o alô deles aqui, né? Querem trocando eu aqui. Calma que não, rapaz. Patrola e o Maxwell. Falei dos seis, sim. Tanto é que eu comecei essa prosa aí do Paranabala aí por causa dos seis. Falar Paranabala. Um abraço aí, os meninos. Vai buscar o bovino na batida do bovino aí. Bom dia, bom dia, bom dia. O que é isso aqui? Esse aqui é o Marcão do Iracemap, né? Ô, Marcão, já eu vou colocar seu áudio aí, que tá tocando a música aqui, ó. Edna Maria, Alta Floresta. Tá ligada no Manhã Sertaneja, né? Bom dia, bom dia, bom dia, bom dia, bom dia, Edna. Evelyn Almeida e Yuri. Evelyn Almeida e Yuri Samuel, deve ser os filhos dela, né? Tá bom, Edna. Edna. Edna Maria de Alta Floresta, na escuta do Manhã Sertaneja. O de Paulo e Paulinho, canta aí que tem gente apaixonada. Hoje é sexta-feira. Hoje é dia de fazer Pix.
4: Hã?
2: Você já mandou um Pix pra casa hoje?
4: Nossa!
2: É o que? Dinheiro tá juntando de rodo, né? Bom, pelo menos é assim que os filhos pensam. Mulherada batendo duro em cima de você, pelo menos é assim. Que dá a entender, né? Você é bom de cama, pelo menos é o que você pensa, né? E o Pix da esposa? Nada ainda? Onde estão aqui? Manda o Pix, meu pai. Arruma confusão, não. Faz o Pix.

0: Bom dia. Bom dia pra você que tá aí finalzão de semana, chegando. Cheio de pranos. Pranos e mais pranos, né? Igual a Tim, né? Tantão de prano. Resta saber se algum presta, né?
1: Ai.
0: Vai lá, louco. Vai lá. Conta aí pra nós aí como é que foi sua epopeia.
2: Rapaz, o desempregado lá em Manaus, eu tava mais apertado até as calças do Gustavo Lima, doido. Aí a vaga que tinha era de segurança lá no bar. Digo, pronto, já acharam segurança. Acabei de você ter experiência com luta, eu digo, luto Muay Thai, Jiu-Jitsu, Taekwondo e Karate. O senhor tá fechado. Aí da mesma hora que nós pegamos uma fase, demorou um pouco, gritaram pra lá pro bar, olha lá pra trás. Segurança! É pra ir mostrar serviço, eu fui logo na frente. Aqui aí o meu parceiro chegou, o parceiro pareceu um armarão, não tem? Aí disse, vamos pegar de mão. Digo, vamos pegar de mão, doido. Ele disse, vai na frente, tu nos gibria ele e eu abafo. O doido, quando soltou da mulher lá, doido, breu no nosso rumo. Pega que eu vou quebrar vocês no pau, tudo isso. Vocês acham que é por isso? E eu fui, meu parceiro ficou. Disse que ele veio lá pra que ele veio e pronto. Rapaz, e eu desviei só, meus interceptador que ligou aqui, só desviou da mão direita. Rapaz, se eu soubesse que aquele urubu era canhoto, eu não tinha desviado, não. A canhota dele entrou aqui no meu mastigador de feijão, que eu já caí gritando, o cara me atirou! Também foi só isso, que eu bati com a cabeça nozinho. Aí fui acordar com 4 semanas lá no hospital já. Já tinha me aplicado já um bocado de dipaurona. Quando eu saí, que eu tive alta lá, fiquei de atestado médico mais uns 90 dias. Toda vez que eu passava na rua, que eu via um cara fardado com farda de segurança, eu dava uma convulsão e caía, desmaiava e voltava pro diclofenaco de novo.
0: A dura é doce, mas não é mole, meu filho. É pensando que bosta de pinto é torresmo, né? Achando que merda de pintinho é torresmo, né?

Bom dia, bom dia, bom dia. O Coringa respondeu aqui, né? O Nick e o Dom, os filhos dele, levaram aqui de Cuiabá. Passaram aqui no Brasil, né? E aí ele comprou o berrante pros filhos. Um pra cada um, pro Nick e outro pro Dom. E quando chegaram, eu falei assim, se passei mais ou menos na base de como é que faz o... De assoprar o berrante, que é embocadura, né? Já foram daqui pra lá, chegaram lá na Pensilvânia e começaram a tocar berrante dentro de casa, pra treinar, né? Pra quando voltar pro Brasil já. Mas os meninos é gringo mesmo, americano, a mãe sempre senta, né? E aí você já viu, né? Aí o Coringa respondeu aqui que a mãe deles correu com os meninos com berrante e tudo. Falou, ah, aqui não! Não, não! Aí tá lá na casa do Coringa, né? Quando os piá aparecem lá na casa do pai, lá, e pronto. Aí o berrante canta e canta bonito, né?

0: Bom pra caramba, né? Ô, Fábio, eu tava ouvindo esse menino aqui falando ali da... Mandar um bodinho aqui pro Fábio, pro Magrelin. Esse menino falando ali do serviço de segurança ali, eu lembrei. Fábio, professor Edésio Pompilho, lá do Pirizal também. Quando fala em rodeio...
1: Nossa!
0: Os meninos... Quase tem uma convulsão, né, rapaz? Porque, olha...
1: Nossa!
0: A festa é bonita, mas o peleguismo que tem por meio, meu Deus do céu! Bom dia, Fábio! Fábio tá indo ali para as tetas, eu continuo escutando a Gazeta. Fábio Acessórios, alô, Eric! Bom dia, Fabrício! Bom dia, Magrelinho! Bom dia, Magno! Alô, Marcão! Bom dia, Dona Deusa! Bom dia, Emily! Bom dia, as noras do Fábio também, né?
2: Eu
0: e a netaiada, né? Bom dia, bom dia, bom dia!

0: música é linda, né, cara? E sinistra, né? É louco. Deus ali. Crim, Deus Pai. Deixa eu mandar um bom dia aqui pro... pro Milton, né? Mercado Santo Antônio, lá em Santo Antônio da Fartura, ligadinho na Manhã Sertaneja. Bom dia também pra Andressa, no Santo Antônio da Fartura. Galera da Fartura tá ligada aqui, né? O Fábio, já falei dele aqui. Lázaro Sangador, o Antônio tá em Alta Floresta. O Gilmar Mendes, o boiadeiro aqui. É, o que mais? Já falei também. O Xandão tá pedindo isso com a música aqui. O Albertinho de Jaceá tá indo pescar. Alô, Igor! Bom dia, Igor. 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Alô, Gabina! Bom dia, Gabina. E aí, Gabina? Gabina tá querendo abandonar o carreiro e voltar pra cidade, né? Virar pardal de novo aí, né? Fala aí, Coringa.
1: O Arizona, e final de semana que eu tiver aí, o próximo final de semana do dia 7, lá vai ter rodeio aí, né, rapaz?
0: Ó, rapaz, o Coringa tá sabendo onde é que vai ter o rodeio. Que você fala, será que é na Fartura? Provável que vai ser, eu vou ver aqui. Ué, bom também, né? Os meninos vêm, bom que já curte o rodeio aí, ó. Pô, de Arizona, estamos passando aqui pela rodovia dos imigrantes, subindo pra Rondonópolis, descarregar na LL do Brasil. Como minha casa, minha vida. Paparazzo por cá, vai na paz aí, paparazzo. O Arizona, Edmil, distribuidora ERC por cá. Queimando o sebo do rim, ouvindo Manhã Sertaneja. Manda a música pra nós aí. Do viaduto do Hospital Municipal até o viaduto da Mica. Bate e volta. Rapaz do céu. Ele tá indo na botina ali, né? Tá indo na botina, tá indo a pé, ó. Tá indo a pé. Não, aí tem que tirar o chapéu aí, mano. Tá pedindo uma música, Paixão Caipira. Vamos também. O Arizona, Gilmar Mendes e Xandão na escuta. Meu Deus do céu. Mas esses aqui... são caminhoneiros. Essa aqui... É, não, vou me reservar o direito de não fazer mais nenhum comentário. São caminhoneiros. Ó... Motoras da Ecodiesel, barriga de aço. Tá bom? Vocês podiam bem arrumar uns apelidos pra ficar mais fácil chamar vocês, né?
2: Nossa!
0: Mas tá bom. Vou pro intervalo e já volto.
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0: Olha a hora agora, 5:41. Mandar um bom dia aqui pro Jonas. Bom dia, Dona Marlene, bom dia, Todinho, bom dia, galera ali da Catarinense Acessórios. 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

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Falar nisso, todinho. Eu ia ter mandado uma mensagem ontem, homem. É, tem uns como é que se fala? Aquelas... Não é sainha, como é que diz? Aquele, tem uma capa que põe no garrafão de água, né? Bebedouro ali e tal. E o bonito lá, o negócio ali é diferente. Bom dia. Coringa tá falando aí do rodeio. Não tá sabendo, não. Mas se eu não me engano é dia 7, né? Ele tá falando 7 de agosto, então vai ser véspera do Dia dos Pais. Lá no Parque Novo Mato Grosso. Aí sim, né, meu patrão? Você tá lá nos estates e tá sabendo mais que nada aqui no pé do... Tchau, tchau, tchau! Bora pra cá, bora!

Agradecer aqui o Zé Fabrício. O Zé Fabrício me mandou aqui, cara. Ô Zé, obrigado aí. Obrigado mesmo. O Zé Fabrício me mandou aqui o bem bolado aqui desse rodeio, né? Eu não tava sabendo, não. Eu também acho que tá bem muito mal divulgado, né? 7, 8 e 9 de agosto. Aí o Claudinei, tô te enviando aí, ó.

0: Mas tem uma. Olha lá, tá aqui, tá no Instagram, né? Mas realmente, aqui eu não tava sabendo, não. TKS aí, Coringa, velho, falado aí, ó.
1: Aí, Arizona, o link lá da propaganda no Instagram.
0: É, não, eu vi aqui. Tem um monte de apoio aqui, né? Assembleia Legislativa, Governo do Mato Grosso e por aí afora. Ministério dos Esportes. Tá ali, ó. Ô Zé, brigadão. Grande Zé Fabrício. Eu rodei da PBR. Achei mal divulgado. Eu também. Obrigado aí, Zé. Brigadão mesmo. Deus abençoe sua vida. Grande Zé Fabrício, ouvinte nosso aí. Tio Fabrício, transporte escolar. E ele tá com um busão daqueles Yellow Bus, né? Aqueles bem school. Bem gringo mesmo a propaganda dele aí. Show de bola. Obrigadão. Show de bola. Tecman. Todinho, acho que queimou arroz, né, Todinho? Bom dia. Ô, Fábio. Falou em rodeio aí. Como é que é o negócio aí, Fábio?
2: Sei o Coringa lá pro rodeio da fartura. Mas já vai, eu sei o Coringa lá pro rodeio da fartura. Vai dar bom, hein?
0: Não, não é fartura. É Parque Novo Mato Grosso. Aí, Fábio, ó. Agora você vai assistir o rodeio. Vai chegar. Fábio chegou no rodeio desse pago ali. Ei, minha gente, encerramos os trabalhos por hoje. Bom, não vi uma mudaria. Daqui a pouquinho! Ei, porteira velha falada. Deixa eu mandar alô aqui. Alô, Carlos Henrique, moradeiro da cidade de Mococa. Bom dia, Gabina. O Alex, policial penal, também tá ligadinho aqui. Bom dia, Pica-Pau. Pica-Pau tá pedindo ali. Pretinho aleijado. É, tem um cara aqui, cara, aqui que foi o Alexandre Chaves que mandou aqui um pelego aqui, cantando em chinês. Não é porque seja chinês, é porque a música é ruim mesmo. Meu Deus do céu, não tem condição. Bom, eu vou dividir com vocês, que eu não sou egoísta, né? Graças a Deus. Eu vou dividir, que eu não sou obrigado a escutar essa merda sozinho, né? Vou dividir com vocês aqui. Ah, acho que nem o Mortadela vai querer isso aqui lá. Ah. É a mais tocada no Jaú aí, ó. Hein? Olha lá, ó. O rock. Chinese rock. Cadê aí? Pô, não reclama.
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0: Coruja.
1: Bom dia, bom dia, bom dia, bom dia. Hoje, sexta-feira, tem gente fazendo aniversário hoje, né? Tem um tantão de gente fazendo aniversário hoje. Eu vou fazer a mensagem de hoje. E daí, depois da mensagem, quando eu voltar no outro bloco, eu venho falando dos aniversariantes, né? Vou falar só a primeira letra do nome dela aqui, né? A Leni, esposa do Dudu, que tá morando lá em Ji-Paraná, Rondônia, né? Bom dia, Leni. Hoje é aniversário dela, então hoje o Pix é dobrado, né? Aí, não, hoje é dia de comemorar, né? O dia de comemorar. Tá bom? Então tá bom, então. Eu convido você a refletir sobre a mensagem de hoje. Trabalho esse que nós fazemos todos os dias, e o nosso intuito ao fazer estas mensagens não é, nunca foi e jamais será mudar a religião de quem quer que seja. A igreja que você vai, que você frequenta, não faz diferença nenhuma na minha vida. Nenhuma. Agora, a maneira como você reage, né, e como você dá exemplo, o seu testemunho, aí ela diz muito sobre que tipo de Deus você serve, né? Então, só para você entender, quem pendurou Jesus na cruz foram os religiosos. E religioso tem demais. Religioso. É a opção de religioso. Quer saber se tem comunhão com Deus, né? Tem comunhão com Deus? Dá testemunho do amor e da misericórdia de Deus? Ou tá aí, inventando cada dia uma firula diferente? Hoje é sexta-feira, 24 de julho do ano de 2026. O nosso intuito ao fazer essas mensagens não é, nunca foi, jamais será mudar a religião de quem quer que seja. Mas eu te convido a refletir sobre as escolhas que você faz na sua vida, sobre a sua vida, o momento em que você está vivendo. Livro de Gálatas, capítulo 6, verso 7. É uma passagem interessante, né? De Deus não se zomba, com Deus não se brinca, pois tudo quanto o homem semear, isso também se fará. A nossa vida é interessante, né? Não que tenhamos que fazer algo para receber algo em troca. Faça simplesmente porque saiu de manhãzinha, né? Não sei que horas você saiu da sua casa, não sei que horas você vai ouvir ou assistir essa mensagem, se está ao vivo ou não. Mas abra o seu coração para Deus e diz: Senhor Deus, estou aqui, quero te agradecer pela noite de repouso que o Senhor me concedeu, pelo despertar que eu tive neste dia, oportunidade essa que muitos não tiveram. Quantos não tiveram onde reclinar a cabeça para dormir, mesmo que fosse uma casa simples, mas você teve um teto, uma cama que te acolheu, você dormiu, acordou, está aqui ouvindo essas palavras. Acredito ser de grande valia, não porque este mortal, miserável, pecador está te dizendo, mas porque é a oportunidade que Deus encontrou de falar para você: filho, vamos dar uma repensada, vamos analisar um pouquinho, porque a vida é assim, a vida não dá, a vida não empresta, a vida não se apieda, a vida simplesmente devolve. Deus nos fez, né, para sermos semeadores, então nós saímos e semeamos. Jogamos a semente da palavra. Se ela bater numa terra boa, vai fecundar, vai germinar, vai dar frutos, vai vingar. As pessoas entendem, muita gente entende que vingar.

Vingar é coisa ruim, né? Vingar é dar frutos. Se você tiver a oportunidade de jogar uma semente na terra, né? E aquela semente germinar, depois do processo da germinação, crescer um pé de alface, que é mais rápido, um pé de couve, um pé de pimenta, um pé de laranja, já demora um pouco mais, um café. Ele vingou. Vingou é dar frutos. Vingarmos em Cristo quer dizer dar frutos. É interessante, se você parar e prestar atenção, apareceu um anjo, né? Coisa que a gente não tem o hábito de ver anjos. E um anjo aparecer no seu caminho vai fazer como João na ilha de Patmos. Quando o anjo chegou, ele quis dobrar os joelhos, o anjo disse, não faças tal. Sou também conservo como tu, ou seja, eu também sirvo o mestre. A gente tem que ajoelhar diante de Deus. Nem dos anjos é para ajoelhar. Mas venhamos que aparecesse um anjo aqui e dissesse, ó, hoje é sexta-feira, né, como a gente tem o hábito de brincar aqui, dia de fazer um pix, falou, ó, não é para você perder a paciência com a sua esposa, né, porque a sua esposa vai estar assim, assim, assada, tem dia que ela não vai estar de bom humor. E daí o que que acontece? No dia que a sua esposa tiver ali TPM, você vai virar e falar assim, ah, mas pro anjo é fácil, né? Pro anjo é fácil. Ele não tem esposa, ele não sabe o que que é a vida de casado. Então, aí o que que Deus fez? Pegou homens, fez dos seus discípulos pescadores de homens. Tanto que no livro de João, quando Jesus está orando, ele diz assim, Pai, rogo não só por esses que estão dormindo. Jesus estava orando e os discípulos dormiram. Ele disse, Pai, rogo por aqueles que um dia ainda hão de crer em mim pela mensagem deles. Jesus veio aqui neste mundo, viveu, em tudo foi tentado, e eu te digo mais, né? O hype para ele foi mais forte, para mostrar que é possível fazer a vontade de Deus nessa carcaça humana que temos, nesse plano terreno. É possível fazer a vontade de Deus, mesmo com todas as artimanhas do inimigo, mesmo com todas as tentações. Então assuma um compromisso com Deus. É, esse vazio que às vezes você sente, né? Já disse isso uma porção de vezes. Tem gente que não gosta de ver o pôr do sol. Presta atenção nisso aqui. Tem gente que, onde estava conversando com um amigo justamente sobre isso. Quando chega o pôr do sol, ele não gosta. Eu falei assim, você fica triste quando chega o pôr do sol? Já, eu não gosto do pôr do sol. Eu falei, te dá uma tristeza, um vazio na alma? Ele falou, é. Foi porque lá na nossa essência, quando Adão chegava na viração do dia, lá no Gênesis diz, na viração do dia, principalmente no Shabat, na sexta, né? O Senhor Deus vinha falar com Adão. Todo dia Deus vinha falar com ele no pôr do sol, que é a viração do dia. O dia que o homem caiu, desobedeceu a Deus, mentiu e ainda quis justificar o injustificável. Não teve a capacidade de reconhecer que tinha feito uma besteira. Você sabe o que Adão fez? Deus não voltou mais para ver Adão. Falou, agora se você quiser, você vai ter que vir até mim. E é por isso que esse convite vale até hoje. Às vezes nós não compreendemos porque quando chega assim no pôr do sol dá uma tristeza. O nome disso é saudade de Deus. Eu não faço ideia de onde você foi na vida, irmão. Eu não faço ideia de onde você foi na vida, minha irmã. Mas eu tenho certeza de uma coisa. Por mais longe que você esteja, por mais fundo que você desceu no poço, você ainda não foi longe o suficiente para fugir da presença de Deus. É por isso que ele diz, vinde a mim todos que estáis cansados e oprimidos, e eu vos aliviarei, pois o meu fardo é leve e o meu jugo é suave. Que o Espírito Santo de Deus nesta manhã possa fazer morada no teu coração, e que a semente desse mesmo Espírito Santo possa encontrar uma terra fértil. Volte para os braços do Pai. Acredite que em algum momento da vida você se decepcionou com pessoas, por isso você se revoltou com Deus. Deus está além da miséria e da mazela humana. Deus te abençoe.

0: 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Só respondendo uma pergunta aqui de um ouvinte. O que é a salvação? Meu amigo, a gente quando vive numa vida de miséria, de pecado, longe da presença do Eterno, e você encontra com Jesus, ou ele encontra no estado que você estiver aí, você vai sentir uma sensação tão doida no seu coração, que a vontade que você tem é de cair aos pés de Cristo. Então ele te salvou da morte eterna. E é por isso que ele diz lá no livro de Mateus: não vos inquieteis, pois com o dia do amanhã, cada dia basta seu mal. Você foi resgatado hoje, então continua nesse caminho até o último dia da sua vida. Quando? Não sei. Pode ser hoje. Por isso estejais, pois, pronto, porque Jesus vai voltar. Nisto cremos, não se turbe os vossos corações. Credes em Deus, credes também em mim. Na casa de meu pai há muitas moradas, e se não fosse assim, eu vou-lo teria dito. Vou preparar-vos lugar, e ele foi. E quando eu for e vos preparar, virei outra vez. Então ele virá. Quem disse foi Jesus. Evangelho de João, capítulo 14, dos versos 1 a 3.
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0: Bom dia, bom dia, bom dia. 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
0: 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Sabe quem? Quem? A Bia Figueiredo. Piloto oficial da Fórmula da Copa. A Copa Trucker. Bia Figueiredo, piloto oficial da Copa Trucker. Você vai conhecer o caminhão da Bia, vai estar lá durante o dia, né, pra galera tirar foto, e depois da palestra ela vai estar lá juntamente com a gente também assistindo essa palestra aí. Aguardo você lá, tá certo? Eu aguardo você. Beleza? Venha participar. Os psicólogos de motor. Ô, cabeção, a galera aí, tá todo mundo convidado, viu? Quarta-feira, dia 29, lá. 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Alô, Todinho, bom dia, Jonas, bom dia, todo mundo aí, né? Ô, Leandro e Leonardo, o ano era 92. O meu filho quer chorar? Tá com vontade de chorar? Então vai pra cama, jovem. Quer chorar, vai pra cama, que é lugar quente.
2: Só chorar, só!
0: É! Alô, Delavi! Vambora, Delavi!

Bom dia. O que que esse trem tá tudo encebado aqui, né, cara? Tô tentando gravar um vídeo aqui, mas o negócio não tá ajudando, não. Ah, é por causa disso aqui, né? Então, tá bom. Deixa eu mandar um bom dia especial aqui, ó. Tem gente fazendo aniversário hoje. Quem tá fazendo aniversário hoje é a Leni. Ô, Leni, parabéns. Deus abençoe sua vida, te ilumine, te proteja. Felicidades, tá lá ao lado do maridão Dudu. Em nome de todos os seus filhos, de toda a sua família. Muito obrigado pelo carinho da audiência. E todas as manhãs tá ligadinho aqui com nós, né? A Gazeta FM, dá uma olhada aí, ó. Aô! Tchau, tchau, tchau. Aumenta o volume aí, ó.

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0: 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Fala aí, dá um alusão aí. Amado Batista, acabou com ajeitado, né, cara? Bom de lidar com ele, humilde.
3: 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Olha, desce mais uma pra mim aí e uma porçãozinha com pé de frango, mas com unha, tá?
0: Sorte uma porção de pé de frango frito com unha pro Amado Batista.
3: Aô, potência!

0: Eduardo Batista.
1: E você,
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0: Então vai pra cama que é lugar quente. Aê, tapogilho. 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É uma no subaco da outra.

0: dia, bom dia pra você que acordou meio ressaqueado. Vai um picolé aí?
1: O carrinho do diga aí os sabores aí.
2: Napoleão, Frocks, Mousseline, leite compensado, nata goiaba e o chocolate.
0: Oh! Vai num picolé de leite compensado aí, ó. É, você viu aí o sabor, né? Fala aí mais uma vez aí, isso.
1: O carrinho do diga aí os sabores aí.
2: Napoleão, Frocks, Mousseline, leite compensado, nata goiaba e o chocolate.
0: Chocolate! Tem sorvete até de Bruce Lee, ó.
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0: Bom dia, sexta-feira, né, cara? Você já fez o Pix? Não fez o Pix ainda? Hoje é sexta-feira, meu filho, você tem que fazer um Pix, né? No Pix, no kisses. No Pix, no love, meu patrão.
8: Nossa!
0: Sem Pix vai chegar, pode pegar descendo que subindo é contramão, tá? Não tem mulher feia, tem mulher sem Pix. Faz o Pix aí. Se vira. Se vira. É mulher bonita, então faz Pix aí. Tem mulher sem Pix.

0: Atlântida.
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1: E beleza, mas que dia hoje, você tá feliz da vida aí que eu sei.
10: Brasil.
1: Sexto.

0: Mara Maravilha, quanta saudade. Fica comigo. Fala, alojada e a nova do Gustavo Lima, hein, pessoal? De janeiro a janeiro, belíssima canção. Com participação da Roberta Campos, Nando Reis e Direitos Iguais lá no início com a Simone Mendes. 7:28 é o nosso Bom Dia Gazeta até às 11. Muito obrigado pela sintonia, pela preferência. Sexta, 24 de julho aí.
1: Brasil!
0: Sexta, pessoal, só alegria aí do outro lado, hein? Assim espero.
2: Tá legal.
0: Vamos ao Gazeta Express. Primeira edição de hoje, prazo para comprovar informações de inscrição no ProUni termina nesta sexta-feira. Estudantes de todo o país aprovados na primeira chamada do ProUni têm até hoje para comprovarem as informações prestadas no ato da inscrição na instituição privada de ensino superior para a qual foram pré-selecionados. Os candidatos podem conferir diretamente no portal único de acesso ao ensino superior na parte do ProUni. Se estão

0: finalista da primeira chamada, divulgada pelo MEC no último dia 15. Quem tiver dúvidas sobre a documentação comprobatória exigida, pode conferir no próprio edital. Desta forma, a entrega poderá ser feita presencialmente na faculdade privada ou encaminhada por meio virtual eletrônico. A instituição ainda poderá solicitar documentos complementares. O ProUni oferece bolsas de estudo integrais, 100% do valor da mensalidade, e bolsas parciais, 50% do valor da mensalidade, em cursos de graduação e sequenciais de formação específica em instituições privadas de ensino superior. Neste segundo semestre, são oferecidas mais de 470 mil bolsas de estudos parciais e integrais. Os candidatos que não foram convocados na primeira chamada do ProUni poderão participar da segunda chamada ou manifestar interesse na lista de espera. De Thalita Rocha para o Gazeta Express, a informação rápida e segura. 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
0: 24 graus.
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0: Gazeta 738, bom dia.

Acredite em você. Tema da mensagem do dia. Olha, não importa o que você é. O importante é o que você quer.

Quer ser. Não importa onde você está, o importante é para onde você quer ir. Não importa o porquê, o importante é o querer. Não importam suas mágoas, o importante mesmo são suas alegrias. Não importa o que você já passou, o passado, guarde aí na sua lembrança. Não veja, apenas olhe. Não escute, apenas ouça. Não toque, sinta. O mundo é um espelho, não seja apenas um reflexo. Só acreditando no futuro você conseguirá paz para alcançar seus sonhos. Afinal, o que importa? Você importa. Acredite em você.

0: que história de Marcos e Belotti aqui na Gazeta do nosso Bom Dia Gazeta, é manhã de sexta.
1: Brasil!
0: Beleza, pena que seja na moda. Take on me. Ahá, 7:46. 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
0: Tem dica astral para os amigos e amigas de Áries, Touro, Gêmeos e Câncer. Áries, avance em uma decisão de moradia. Receber pessoas queridas e curtir momentos carinhosos em família dará uma gostosa sensação de pertencimento. Novidades de alguém próximo despertará novos focos de interesse. Com paciência, você derrubará barreiras nas relações, certo? A cor é verde claro, Touro. Mensagens carinhosas aproximarão pessoas queridas. Aproveite para reatar um contato, elogiar com sinceridade e resolver combinados com leveza. Um passeio ou curso rápido dará satisfação. Palavras doces terão poder de persuasão, mesmo em negociações. Evite guardar irritações, hein? A cor é amarela, Gêmeos. O prazer estará nas coisas simples. Organize seus espaços aí. Cuide do corpo e crie uma rotina agradável com as decisões de hoje. Valerá também equilibrar a alimentação. No trabalho, um gesto atencioso conquistará aliados. Só evite responder no impulso. Bem-estar e produtividade andarão juntos. A cor é bege. Câncer, revele seus talentos, brilhe e curta as coisas boas da vida. O dia será delicioso no amor, com os filhos ou companhias especiais. Enriqueça seus projetos ou transforme uma habilidade em uma nova fonte de renda. Um gesto simples valerá mais do que grandes promessas nos encontros de hoje. Dê

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2: 23 graus.

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1: Gazeta 757, bom dia.
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1: Mais dica astral, alô você de Leão. A semana terminará com autoestima, tranquilidade e foco na vida pessoal. Bom momento para curtir os filhos, buscar equilíbrio nas relações e desenhar novos projetos. Sol e Júpiter em seu signo incentivarão planos de expansão. Ó, aproveite a inspiração para criar e se divertir. Novas amizades no radar, a cor é prata. Virgem, a semana terminará com encontros agradáveis, convites e surpresas de pessoas queridas. Aposte em maior abertura social. Será muito bom encontrar amigos e também iniciar amizades em outro ambiente. Na intimidade, a intensidade estará alta. Evite cobranças por ciúme aí. A cor é vinho. Libra, use seus talentos para ganhar dinheiro. O dia favorecerá fechar uma venda, receber um pagamento ou valorizar melhor o próprio trabalho. Apresente seu preço com segurança. Uma compra de bom gosto trará satisfação duradoura. Nas amizades e grupos, evite disputas por bobagem. Nem toda provocação merecerá resposta, certo? A cor é azul marinho. Escorpião, simpatia e magnetismo irresistíveis nesta sexta, é. Aproveite para renovar o visual, marcar presença em eventos ou nas redes e aumentar a exposição. Olhares e elogios virão com facilidade. Boas oportunidades financeiras virão junto. Avalie propostas

0: E negocie com confiança. Poder de atração tá em alta para você de Escorpião. É sexta-feira que promete. A cor é creme.
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0: Deus, pode aumentar o volume aí. Gás na sua máquina sonora, vem comigo. Temos Gino e Geno matando saudades, Michel Teló e ainda Edson e Hudson na primeira edição de hoje do nosso Segura Pião.
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0: Segura, Pião 87, bom dia.
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beleza? Segura Fião Gazeta. Fechamos com Edson e Hudson, a primeira edição de hoje. Me bate, me xinga. Aí a roça vence, a nova do Michel Teló. Eu já fui de você, Gino e Geno, lá no início. Mais uma saudade daquelas, cantou junto aí que eu sei.

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1: Pra encerrar, alô, você de Sagitário. Palavras doces intensificarão a vida íntima. Aproveite para se aproximar de quem ama e deixar a confiança crescer com naturalidade. Um gesto de cuidado valerá mais do que declarações de amor. Respeite o ritmo do outro. A pressa poderá atrapalhar um momento bonito, sentimentos profundos e segurança no casamento. A cor é cinza, viu? Capricórnio, embarque em um clima romântico e curta bons momentos no casamento ou namoro. Se estiver só, um reencontro balançará as estruturas. Aproveite o dia para alinhar planos com o par, com atenção aos detalhes. Com a família, uma pequena tensão pedirá calma aí. Resolva com diálogo e bom acordo. A cor é lilás. Aquário, simpatia e competência abrirão portas na carreira. O dia favorecerá apresentações e conexões profissionais. Bom momento também para planejar o futuro a dois ou dar forma ao novo empreendimento. Fique de olho nas oportunidades. Você poderá firmar uma parceria. Poder em alta. A cor, anote aí, é marrom. Peixes, programe um passeio, um curso ou uma viagem. O dia despertará vontade de aprender e enriquecer a bagagem cultural. Um livro, um filme ou uma conversa com alguém de vivência diferente ampliará sua visão. Evite se atropelar tentando dar conta de tudo. Organize as tarefas e delegue o que puder. Ó, viajar será tudo de bom. A cor é azul marinho.
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2: Gazeta 8:20, bom dia.

E vamos ao nosso momento marcante, especial. É com ele, Rei Roberto Carlos. Um dos maiores sucessos do Rei. É pra cantar junto, hein? Outra vez.

0: Bom dia, Gazeta, até às 11. Ouvimos aqui o atual sucesso de Danilo e Davi, Não Mexe Nas Minhas Gavetas. E antes, aquele clássico do Rei Roberto Carlos, outra vez. 8 horas 26 minutos. Sejam todos bem-vindos. Bora até às 11. É o Bom Dia Gazeta, manhã de sexta-feira, sexta, hein? 24 de julho de 2026. Um dia muito especial aí a todos os amigos e amigas na melhor sintonia. Gazeta Express, mais uma edição. Receita libera hoje consulta ao terceiro e penúltimo lote de restituição do imposto de renda. 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A Receita Federal libera nesta sexta-feira a consulta ao terceiro lote de restituições do imposto de renda 2026. A expectativa é de que esse lote contemple cerca de 2,7 milhões de contribuintes com valores de restituições de mais de 4,6 bilhões de reais. Os valores serão depositados em 31 de julho. O contribuinte pode verificar se vai receber neste lote por meio da página da Receita na internet ou pelo aplicativo. Com o pagamento do terceiro lote, encerra-se a fila de restituições aptas ao pagamento relativo ao imposto de renda de 2026. Após o processamento, permanecerão pendentes apenas restituições que ficaram retidas em malha fiscal ou que representam inconsistências nos dados bancários e informados para o recebimento, como casos relacionados à chave PIX. O pagamento da restituição é realizado exclusivamente em conta bancária de titularidade do contribuinte. Da redação de Thalita Rocha para o Gazeta Express. 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
4: É Gazeta 8:36, bom dia.

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0: Bora!
2: Tá na hora!
0: Bora que tá na hora!
2: Tá na hora!
0: Vamos destacar o seu alô, alô! WhatsApp Gazeta 998-720-45. Manda!
3: Brasil!
0: Naldinho, bom dia, bom dia. Que o nosso dia seja de muitas bênçãos. É o Adriano Dias. Valeu, amigão. Abraço pra família aí. Bom dia, Naldinho. Manda alô pra Maria Clara e todos os motoristas do transporte coletivo Afonso no Industriário 2. Aquele abraço. Bom dia, nobre amigo Celso Marcos, lá no Cristo Rei em VG. Uma sexta-feira cheia de paz e luz pra você também, amigão. Naldinho, manda bom dia às pessoas da Barra do Aricá e um bom dia para todos os meus amigos e amigas em Santo Antônio de Leveger. Quem enviou o WhatsApp foi o Marquinhos. Aquele abraço aí, valeu. Alô, Chapó. Ei, Chapó, bom dia.
4: Bom dia, mas bom dia mesmo, meu amigo Naldinho. Aqui é o Chapó do Jardim Manancial, tá na Gazeta, tá legal. Sextou? Sextou? Ô, Japó,

0: Tarsilho. Manda um forte abraço aqui pra nós. Diretamente lá pra Poconé, bairro Cruz Preta, Jurumirim, Coab Nova, Porto Alegre, lá no Sesc Pantanal. Tá na Gazeta, tá legal.
1: Ô, Chapó, fala mais um pouquinho aí, Chapó.
0: Para o meu amigo Dudu, Eduardo Siqueira, abençoado, um forte abraço, Naldinho. Já tô sentindo o cheiro daquela suquinho de maracujá.
1: Ah, sei, tá animado, hein, Chapó?
0: Tá na Gazeta, tá legal, um forte abraço, meu amigo.
1: Aquele abraço, amigão. Maria Clara, lá da Fazenda Mimoso, bom dia.
2: Amigo Naldinho, bom dia, tudo bem?
1: Tudo jóia. Sou
2: Maria Clara, Fazenda Mimoso, manda alô pra minha família na Fazenda Mimoso e também pra Pedrozinha no Bacaiuval e nossa amiga Afonso. Tá na Gazeta, tá legal, manda um labadão pra nós aí do Gero Neto. O Escorte São, o Novo São, porque tá na Gazeta, tá legal.
1: Obrigado, Maria. Sextou,
2: Naldinho.
1: Bom demais,
2: tamo junto,
1: hein?
2: Um ótimo final de semana.
1: Pra você também, pra família aí. O Orivaldo diz aí, amigão, bom dia.
3: Alô, Naldinho, bom dia. Aqui é o Orivaldo de Arimorama, Naldinho. Sextou, Naldinho. Naldinho, dá um alô pra nós aqui. É o Orivaldo, tá no... Tô no corre já.
1: Ô, oh, bom trabalho,
3: Coringão ganhou ontem, né, Naldinho? Ah, 3-0 no Remo.
1: Fez mais uma vítima.
3: E o próximo jogo do Corinthians vai ser o Bahia.
1: Bahia, mas...
3: Nós vamos em busca da Libertadores, né,
1: mais
3: Naldinho?
1: Mais uma goleada.
3: Tá na Gazeta, Naldinho? Tá legal.
1: Abraço, Orivaldo. Sueli, bom dia.
4: Bom dia, Naldinho. Sueli Paixão, do bairro Francisco Loureiro Borba. Naldinho, não estou em casa agora, mas estou aqui no sítio, em Poconé, na casa da minha sogra. Manda um lambadão aí pra nós, tá bom, Naldinho? Qualquer um do Pop Sonho, agradeço. Uma ótima sexta-feira, Naldinho. Tchau, Naldinho. Um grande abraço.
1: Aquele abraço, minha amiga. Muito obrigado. Vitor Hugo, bom dia.
5: Bom dia, Vitor Hugo, por cá. Manda abraço pra nós. Fernandinha 302, Fábio A16, pro Rodrigo, pra Dalila, pro Armando, pro Roberto, pro Robertinho, pro Evendei, pro Índio, pro Laureci, pro Zazão, pro Grauco, pro Marcelo, pro Nélio do Bode, pro Conrado Mercado Novo Paraíso, pro Camargo, pro Manchica do Jucó, pro Zapé Pessoa da Vasca, Cabeção Latão, pro Evandro Coral, Frávio Marques, Bigode, Dona Grazi, Figueiredo, Reis, Elias, Gilmar, Zequiel, lá da Caribu Transporte, manda pros enfermeiros lá na Hiperbarca, Hospital Santa Rosa. Manda pra nós, Zé Neto, que estão ali, tá na Gazeta, tá legal. Tudo de bom.
1: Tudo de bom, meu amigo. Querida Vete, lá em Santo Antônio da Fartura, tá dizendo aqui, bom dia, meu amigo Naldinho, sexta-feira chegou. Deus abençoe nosso fim de semana. Amém. Aquele abraço pra você aí, minha amiga, pra você, pra família. Emily tá ouvindo a gente no bairro Jardim Renascer. Seja bem-vinda ao Bom Dia Gazeta, Emily.

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2: Gazeta, 8h55, bom dia.
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2: Bora. Super Sequência, em homenagem a um dos maiores ícones da história da música sertaneja no Brasil. É ele que nasceu em Goianápolis, Goiás, no dia 25 de julho de 1963. Ó, carisma inigualável que o tornou também é um fenômeno nas redes sociais. Bora curtir três sucessos do Leonardo aqui através do Super Sequência. Leonardo que amanhã vai comemorar seus 63 anos. Leonardo tem 6 filhos, hein? Agenda lotada, ainda teve tempo, rapaz. Vamos ouvir aqui Amanhã, Sextou e Pergunte ao Dono do Bar.

0: Cara bom, hein? Seu Emival da Costa aqui no Super Sequência. Hã? Também atende por Leonardo, né? Nossa homenagem ao cantor que amanhã fará 63 anos. Ouvimos Pergunte ao Dono do Bar, Sextou e Amanhã.
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0: subindo 25 graus.
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11: Gazeta 914, bom dia.

Existe uma teoria que se chama 90-10, onde uma pessoa tem 90% daquilo que você procura em alguém, só que você foca naqueles 10% que falta. Aí você sai pra rua, se aventura, e realmente você encontra aqueles 10%, mas não se deu conta que perdeu os 90%.

0: Con grande sucesso da Madonna. Spanish Eyes, também 90-10, é a nova da dupla Maiara e Maraísa, 9 horas 22 minutos. Manhã de sexta-feira, beleza, hein? Ó, a Valdinete tá animada que só, rapaz.
1: Bom dia, meu amigo Naldinho. Bom dia, Valdinete. Sextou. 18h59, já podemos molhar as palavras.
0: É, animada, animada que só.
1: Um abraço, Naldinho.
0: Já tá querendo abrir aquela gelada.
1: Nós que tenhamos um excelente final de semana. Valdinete da Alvorada tá na Gazeta, tá legal.
0: Final de semana maravilhoso pra você, Valdinete. Hilder, bom dia.
2: Bom dia, Naldinho. Aqui quem fala é Hilder Vian, motorista de coletivo da linha 308, ouvindo a melhor rádio da cidade, Gazeta FM. Naldinho, manda pra nós aí, sexta-feira, Naldinho, samba de areia, beleza? Tá na Gazeta, tá legal.
0: Obrigado, valeu, pela Naldinho. Participação, excelente fim de semana, Rio de Janeiro, Conrado.
3: Alô, Naldinho Ferreto, muito bom dia, eu, Conrado aqui do bairro Novo Paraíso, sempre na audiência, aqui comigo, dando a galera na escuta da Gazeta, e eu quero mandar um forte abraço pra toda a galera da Casa de Carne da Mata, todos os funcionários e meu patrão Bidias. E se for possível, toca pra nós, Henrique Juliano, amor dos outros, e tá na Gazeta, tá legal.
0: Ah, abraço, obrigado, Conrado. E Guimar, bom dia.
4: Bom dia, bom dia, bom dia, Naldinho, meu querido. E aí, como que amanheceu por aí? Tudo na Santa Paz?
0: Tudo jóia, amigão, graças a Deus.
4: Sextou, né, Naldinho?
0: Bom demais.
4: Com Deus no comando sempre,
0: Naldinho.
4: Naldinho, manda um abraço pros vendedores da Supertec aí, Naldinho.
0: Bom trabalho aí, pessoal.
4: Todo mundo tá ligado na Gazeta aí.
0: Obrigado.
4: Trabalhando e escutando a melhor rádio, né, Naldinho?
0: Valeu, bom trabalho.
4: Um abraço para você. É que Deus possa abençoar cada um deles e a cada um da rádio.
0: Amém.
4: E todos os ouvintes, um abraço e com Deus, Naldinho.
0: Valeu. Magrelinho também tá ligado.
5: Bom dia, Naldinho. Vamos pra cima que sextou, meu preto. Vamos pra cima. Passando aqui pra desejar um bom dia pra você e pra todos os ouvintes da Rádio Gazeta. Tá falando aqui, é o Magrelinho.
0: Magrelinho.
5: Jardim Novo Horizonte, Cuiabá. Vamos pra cima, vamos pra cima, vamos pra cima. Sextou, porque tá na Gazeta, tá legal.
0: Aquele abraço, amigão.
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0: Chegando mais uma edição do Gazeta Express e ó, vamos falar de futebol.
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0: A 19ª rodada do Brasileirão encerrou ontem com o Corinthians vencendo o Remo por 3-0 em casa. Com o resultado, o Timão subiu para a 7ª colocação. Já o clube paraense segue na zona de rebaixamento em 19º. Na partida atrasada da 4ª rodada, o Vitória empatou em 0-0 com o Botafogo. No fim de semana, teremos o início do 2º turno com jogos da 20ª rodada. Amanhã, às 17h30, tem Atlético Paranaense e Internacional e Santos e Chapecoense. Às 19h30, Vasco e Mirassol.

0: No domingo, às 15 horas, tem Bahia e Corinthians e Cruzeiro e Botafogo. Já às 17 horas, teremos Grêmio e Fluminense, Bragantino e Coritiba e Flamengo e São Paulo. Às 18h30, Palmeiras e Atlético Mineiro e Remo e Vitória. Pela Sul-Americana, o Grêmio mostrou poder de reação, mas não conseguiu resistir aos efeitos da altitude de La Paz. E foi derrotado pelo Bolívar por 3-2 pelo jogo de ida dos playoffs. Com o resultado, o time gaúcho precisará vencer a partida de volta em casa na próxima quinta-feira para seguir na competição. Da redação de Thalita Rocha para o Gazeta Express.
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14: 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Gazeta 935, bom dia.

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0: Bom dia, Rafaele!
1: Muito bom dia, Naldinho! Pra você, pra todos os ouvintes da Gazeta, quem fala é Rafaele, do CPA.

0: 4. E eu quero fazer um pedido muito especial para você. Eu quero pedir a música do Pitoco.
1: Boa.
0: Do Cãozinho Pitoco. É, porque meu filho gosta bastante, tá? O João Ricardo.
1: Um abraço, João Ricardo.
0: Ele gosta bastante dessa música. Então, toca essa música aí do Pitoco pra
1: agora,
0: nós.
1: Agora, minha amiga.
0: Nesse modão bom de sexta-feira. Tá na Gazeta, tá legal. Um beijo grande.
1: Tudo de bom, beijo.

alguém aí? Ele respondeu: é algum marmanjo? Assim confirmou: ele tá na sala.

Mas você também, Pitoco. Rapaz, Pitoco entregou tudo mesmo, hein? Ei, Pitoco Dedodor, especialmente pra Rafaela e o filhão dela, o João Ricardo. Estão lá rindo até agora. Muito obrigado pela participação. Curtimos ainda o Real Som com Jojo Marques, Voltei Amor. Lá no início, Cilada Molejo, mais uma grande saudade, 9 horas 49 minutos. É o Bom Dia Gazeta até às 11.

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0: Que canção especial, quanta saudade, hein? O maior sucesso global do cantor australiano John Paul Young, sim, Love is in the Air. Que canção, hein? É, lançada lá no final de 1977, consolidada como um dos grandes hinos da disco music em 1978. Ouvimos também Zé Neto e Cristiano, Cadeira Cativa. 10:04 é o nosso Bom Dia Gazeta. Até às 11, seja bem-vindo, seja bem-vinda. Alô, Paulo César, oi, irmãozinho, bom dia.
1: Bom dia, meu amigo Naldinho. Aqui é o irmãozinho do transporte coletivo. Manda alô pra galera do 11 aí, do Uber, do caminhão. Naldinho, aí você manda aquele lá do fundo do baú pra nós, aquele sertanejo. Tá na Gazeta, tá legal. Tchau e obrigado.
0: Aquele abraço, amigão. Bom dia também pra querida Edilei Maria, lá do bairro Vila Arthur, sempre ligadinha na Gazeta. Meu amigo Mariovaldo Marques. Bom dia, Mariovaldo.
2: Meu amigo Naldinho, bom dia, bom dia. Mariovaldo por cá no Jardim Umarama 2, na sintonia da Gazeta. Mandando um abraço pra vocês todos aí da Gazeta. Manda um alô e um abraço pra toda a galera aí do nosso transporte coletivo, sempre curtindo a melhor programação nessa sexta-feira maravilhosa, Naldinho. E se for possível, manda aqueles grandes sucessos aí de Stevie Wonder pra gente aí, Part-Time Lover, pra todos que curtirem, porque tá na Gazeta, tá legal.
0: Legal, valeu, meu amigo. Aline da Serra de São Vicente, bom dia pra você e todos os moradores aí da região da Serra de São Vicente. Bom dia, Naldinho. Manda alô pra nós aqui na comunidade do Barranco Alto. É a Maria da Conceição quem enviou o WhatsApp pra gente. Muito obrigado. Abraço. Excelente final de semana a todos aí. Bom dia, Naldinho. Sexto, hoje já pode molhar as palavras. É o Genilson Amorim, do bairro Carumbé. Vê lá, hein, Genilson. Bom dia também para os amigos da mecânica JR em Poconé. Sejam bem-vindos aqui ao Bom Dia Gazeta. Alô, Poconé.

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2: Subindo 28 graus.
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0: Mais uma edição do Gazeta Express. Calor predomina em Cuiabá e temperaturas chegam a 37 graus no fim de semana. Cuiabá terá um fim de semana marcado por calor intenso, poucas nuvens, ausência de chuva e umidade relativa do ar podendo chegar a apenas 20% nas horas mais quentes do dia. Segundo o Climatempo, o calor permanece hoje com máxima que pode alcançar os 35 graus, com o sol prevalecendo na maior parte do tempo. No sábado, mínima de 23 e máxima de 25 graus. No domingo, os termômetros variam entre 23 e 37 graus. Já na segunda-feira, a máxima alcança os 38 graus. Da redação de Thalita Rocha para o Gazeta Express.
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2: Bora voltar, pessoal, pelo WhatsApp em 99987-2045. Temos aqui um presentão, é par de ingresso para Copa Truck B8 Bivant. Nos dias 31 de julho e 1º de agosto, no Novo Mato Grosso. Lembrando que criança até 12 anos não paga. É, Diego e Vitor Hugo, música Um Beijo e a Cura. Tiaguinho com a opção de número 2, Pensamentos Intrusivos, e música 3 do nosso Tiratema, Texana 37 com Bruno e Barreto. Agora é com você aí. Não perca tempo, vote, participe pelo WhatsApp. Vou repetir, é o 99987-2045. Boa sorte.
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0: Bacana, bela desporto, a música Um Beijo e a Cura com Diego e Vitor Hugo, Pensamentos Intrusivos, Tiaguinho, música 2 para você votar e 3, Texana 37 com Bruni Barreto. Vote pelo WhatsApp 99987-2045. Temos aqui par de ingressos para Copa Truck, B8, Bivante, nos dias 31 de julho e 1º de agosto no Novo Mato Grosso. Lembrando que criança até 12 anos não paga, ok? Boa sorte para você, participe!
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7: Gazeta 10:50. Daqui a pouquinho tem a Darlin Rodrigues na número 1. 3 da tarde, John Schmansky, 8 da noite, o Max Willia. Vamos ao resultado aqui do Tira Teima.
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7: Presentão, par de ingresso para a Copa Truck B8 Vivante. Dias 31 de julho e 1º de agosto no Novo Mato Grosso. Criança até 12 anos não paga. Quem é que se deu bem? Tá levando esse par de ingresso. É o amigão Pablo Friedrich. Residencial Flor de Lis, Coxipó. Telefone é o 99922, final 90. Parabéns, amigo Pablo Friedrich, lá do Residencial Flor de Lis. E a mais votada vencendo, Tira Teima, música 2.
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7: Volta domingo, hein?

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bom dia, gente, bom dia. Ah, mas bom dia pra quem é de bom dia ainda, quem não almoçou, pra você que tá almoçando com o rádio ligado agora, já é boa tarde. Então, bom dia, boa tarde, eu chego numa hora abençoada, graças a Deus eu chego na hora do almoço. Olha que bênção, que beleza. Galera, como é que tá? Sextou aí? Conta aqui pra mim que eu quero ouvir bem alto. Sextou aí ou nada ainda? Aqui sextou e sextou bom demais da conta, hein? Sextou aqui na Gazeta FM nos 99,9. Hoje eu abro o programa com um flashback. Essa música tocou, se não me engano, ali no final dos anos 90 pra 2000. Era tema da novelinha Malhação. Quem lembra? Ah, quem lembra dessa música? É linda.

0: Sensacional, hein? Assim caminha a humanidade. Adorei essa música. Fazia tempo que eu não ouvia essa música. Que letra maravilhosa, né? Que melodia, que batidinha. Assim caminha a humanidade. Eu gosto quando ele fala: não te quero mais, nunca mais. Boa demais. Eu canto bem, né? Canto. 11h14, bom dia pra você ligado, ligado aqui na Gazeta. O Brasil proíbe o foie gras e se torna o segundo país a banir a prática. Olha, agora a gente não vai ver mais o Jacquin falando no Masterchef. A gente não vai escutar mais ele falando, né? Foie gras, né? Que é um pato. Olha que legal. Gostei dessa informação, hein, Thalita? Facebook passa por reformulação para disputar espaço com o TikTok e o Reddit. Ana Castela lamenta a morte de jovem em show em Minas Gerais. Shakira é a artista feminina mais ouvida nas plataformas digitais global e supera Taylor Swift e a Olivia Rodrigo. O que mais que tem aqui? Funeral da Bonnie Tyler acontece em agosto e terá transmissão oficial. Ué, mas ainda não teve o funeral? Que estranho, né? Nossa! A gente confere daqui a pouquinho, então, esses babados aí, ok? Fica comigo, 11h15.
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O governo federal sancionou nesta sexta-feira o projeto de lei que proíbe expressamente a produção e a comercialização de produtos obtidos por meio do método de alimentação forçada de animais em todo o território nacional. Ué, mas o gado também é forçado a comer, não é não? Pois é, a medida atinge diretamente a fabricação do foie gras, iguaria da culinária francesa feita com fígado gordo, de patos ou de gansos, tanto na apresentação in natura quanto enlatada. Com a publicação da nova norma no Diário Oficial da União, o descumprimento da regra passa a sujeitar os infratores a penalidades previstas na lei de crimes ambientais para casos de maus tratos contra animais, com sanções que variam de 3 meses a 1 ano de detenção, além do pagamento de multa. A prática é conhecida mundialmente como gavage. O método consiste em introduzir um tubo metálico pela garganta da ave, que é o foie gras, é um pato, né? Até o esôfago, para injetar diariamente quantidades absurdas de ração superiores ao consumo natural, com o objetivo de hipertrofiar o fígado do animal antes do abate. Isso gera uma série de lesões na garganta, no esôfago ou até na face e no bico do animal. Meu Deus, com a sanção o Brasil torna-se o segundo país da América Latina a adotar essa proibição abrangente desse tipo de produto. O primeiro foi a Argentina e a nova legislação também foi celebrada por entidades que atuam na proteção animal. E aí eu lembro do Jacquin, né, do Masterchef, falando do foie gras. Né, eles colocaram já várias vezes. É só você pesquisar aí foie gras nas redes sociais, enfim, na internet, que você vai ver lá. Deve ter vídeo do Jacquin falando do foie gras, agora não pode mais. E é um prato que é bem famosinho na França, né? 11h20, será que dá tempo de tocar mais uma aqui? Eu acho que não, hein? Eu não vou atrasar nada agora. Eu, hein? Gazeta Show! Hoje é sexta-feira, eu já vou deixar organizadinho aqui meu horário. Você com o seu aí, como é que é na sexta-feira? Tranquilo? É tranquilo na sexta? Ou é um corre danado aí também com o seu? Aqui também, sabe? Dá a entender, a Darlene tá só tocando música, não atrasa não. Ela não enrola dela, não enrolo. Ixi, às vezes eu enrolo aqui que dá pra atravessar o programa do John à tarde, depois das 3 horas da tarde.

0: pra consertar, vai consertar lá pelas 6 horas. Só pra vocês terem uma ideia. Então não vou me enrolar, não. Vamos ali faturar rapidinho. Ambulantes do centro de Cuiabá podem ter mercadorias apreendidas a partir de sexta-feira. Vamos entender se é a partir de hoje ou da próxima sexta-feira. A partir de hoje, então, né? Passam a valer as novas medidas contra a ocupação de ambulantes ali na 3 de junho, na região central, em Cuiabá. Quem descumprir as medidas pode ter as mercadorias apreendidas e responder a processos administrativos previstos na legislação, segundo a Secretaria Municipal de Ordem Pública. Durante a nova etapa do programa, ambulantes em ordem, equipes de fiscalização orientaram os ambulantes na tarde de ontem sobre a necessidade de desocupação das calçadas. A medida tem o objetivo de garantir a livre circulação dos pedestres no local. Além da fiscalização, a pasta ainda interditou trailers irregulares instalados na Avenida dos Trabalhadores, nas proximidades do Residencial São Carlos e também Santa Inês. Os proprietários já haviam sido notificados anteriormente e durante as vistorias foi constatado que parte das estruturas estava abandonada ou sem atividade comercial. Segundo a secretária Juliana Palhares, a atuação dos fiscais é baseada em diálogo com os comerciantes e também no cumprimento dessa legislação. E aí já vinha rolando há um tempo a questão dos ambulantes ali na 3 de junho, não é? Então tá aí, ó, ambulantes do centro de Cuiabá podem ter as mercadorias apreendidas a partir de sexta-feira. O certo é retirar agora, recolher e aguardar o que, que a prefeitura vai orientar, né? Para você que é ambulante aí no centro da cidade, não ficar sem a sua mercadoria. Então dá uma recolhida, se tiver que recolher, dá uma segurada para ver o que que vai acontecer daqui para frente, não é? Porque certamente não vão deixar o pessoal, os ambulantes ali da 13 de junho assim na mão, né? São 11h23, o texto é da Thalita Rocha, da nossa redação. 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
5: Hora certa, 11:31, bom dia.
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2: Mais um Segura Pinhão aqui na Gazeta, que delícia, adoro. Bora curtir uns modão bom aqui no sextão mais gostoso do rádio, bora. Hoje tem um conterrâneo meu, mineiro, lá de Belo Horizonte. Gente fina demais da conta, o Fernando. Ele tá me ouvindo agora, né? Ô, meu conterrâneo Fernando. Minas Gerais é bom demais, hein? A gente não deixa nunca das raízes da gente, né? Eu moro há tantos anos aqui no Mato Grosso, sou grata demais da conta, né? Por esse estado ter me acolhido, Cuiabá ter me acolhido, mas é óbvio que a gente nunca perde as raízes da gente lá das Minas Gerais, os costumes, o jeito, enfim, né? Fernando, querido, um beijão pra você, adorei que você tá ouvindo a gente. Munhões e Mariano, copo na mão, aí a roça vence. Entre tapas e beijos, Leandro e Leonardo aqui na Gazeta agora. Aumenta! 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
10: 10 minutos para o meio-dia.

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A Meta anunciou uma ampla reformulação pro Facebook, que inclui uma experiência centrada em vídeos em tela cheia, novos recursos para vendedores e comunidades, além de uma alternativa gratuita pro selo de verificação. As mudanças foram apresentadas nesta sexta-feira por Tom Allison, chefe da plataforma. Os

0: Testes da nova interface começarão ainda esse ano em países onde o consumo de vídeos é mais intenso. Caso a iniciativa tenha o desempenho esperado, a empresa pretende ampliar a novidade no próximo ano. A estratégia busca aumentar o engajamento dos usuários diante da concorrência de plataformas especializadas em vídeos, fóruns e comércio entre pessoas. Depois da meta registrar, uma redução de 20 milhões de usuários no conjunto de aplicativos no primeiro trimestre desse ano. Olha aí. Mas eu acho que o Facebook ainda tem, claro, óbvio, muitos usuários, milhões, enfim. Né? Mas tá aí, ó, o Facebook passa por reformulação para disputar espaço com o TikTok e Reddit. O meu Facebook, ele tá ali, ele vem sendo movimentado por conta do Instagram, né? Porque ele tá junto ali na mesma conta do Instagram. Mas eu não entro nesse Facebook faz... Vixe Maria, nem sei o que tem lá, nem sei o que tem... Vou até dar uma olhadinha, vou até entrar lá, mas deve ter foto antiga, vídeo antigo, de 1900 e bolinha. Eu nem entro, nem olho o Facebook, sabia? Meu Deus, mas tá aí, ó, o Facebook passa por uma reformulação para disputar espaço com o TikTok e o Reddit. Meio dia e dois, uma excelente hora do almoço para você, já mais música e mais informações.
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0: Temperatura 31 graus.

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5: Hora certa, meio-dia e 10, hora do almoço.
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0: Moço, no sextou, a Simone Mendes, eu gosto demais da conta dela, você gosta? Então já vai aumentando um pouquinho o volume do rádio aí. A primeira música, Dois Tristes, a segunda, Erro Gostoso, e tem Direitos Iguais pra encerrar. É a super sequência com ela, Simone Mendes.
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0: é Simone Mendes, aqui na Gazeta FM, Direitos Iguais. Tá na Gazeta, tá legal. Meio dia e 20. Delícia de super sequência, adoro a Simone. Show de bola demais.
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0: Bom, atenção, bebê achado morto no lixo, tinha luxação no braço e má formação na cabeça. Você confere comigo agora esse caso. Nossa, que caso esquisito, que história estranha. Credo.
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0: Que caso mais... Nossa, estranhíssimo esse caso, né? O bebê do sexo feminino, de aproximadamente 8 meses, encontrado dentro de um cesto de lixo em um condomínio em Várzea Grande, apresentava uma luxação em um dos braços e uma má formação na cabeça. Lesões que, segundo a Polícia Civil,

0: podem ter sido provocadas durante o parto. Conforme o delegado Rogério Gomes, da Delegacia de Homicídios, tem indícios de que o bebê tenha sido deixado na lixeira por um morador ou por um visitante do condomínio, já que a lixeira fica localizada na parte interna do residencial. A Polícia Civil realiza a análise de imagens de câmeras de segurança para identificar quem fez o descarte. A principal linha investigativa considera a possibilidade de que o caso esteja relacionado a um aborto clandestino, depois da polícia ressaltar que essa hipótese ainda depende da conclusão das perícias e do avanço das investigações. O corpo foi encaminhado ao IML, onde passará por exames que devem auxiliar na elucidação desse caso e apontar, inclusive, se ela nasceu com vida ou se já estava morta, sem sinais vitais, no momento do nascimento. Até o momento, ninguém foi preso. Tá aí, ó, bebê achado morto no lixo, tinha luxação no braço e má formação na cabeça. Meio-dia e 22, o texto da Thalita Rocha.
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1: Hora certa, meio-dia e 31, tá na Gazeta, tá legal. Olha a música do dia já chegando aqui pra você, na programação, no sextou. Já que sextou, hoje tem um lambadão. Opa, os maninhos aqui na Gazeta. Tom da Voz é o nome da música.

imperdivelmente a programação mais top do rádio. Tá na Gazeta, tá legal. Olha a música do dia aí. Tom da Voz é o nome da música dos Maninhos, música nova, tocando aqui. Achei bonitinha demais, até o tom da voz da pessoa, não sei o que lá, pererê. Achei interessante. Ela volta mais tarde, fica ligadinho, ligadinha, tá bom? Show business. Mais um show business aqui na Gazeta. Deixa eu atualizar aqui pra eu poder te contar. Cadê? Funeral da cantora Bonnie Tyler acontece em agosto e terá transmissão oficial. Pois é, os fãs da cantora Bonnie Tyler em todo o mundo vão poder acompanhar a cerimônia fúnebre da cantora, que será transmitida no site oficial da artista para permitir que os fãs acompanhem a despedida. A cerimônia reservada a familiares e convidados será realizada no dia 17 de agosto na igreja de St. Mary, no país de Gales. Depois da cerimônia, o cortejo fúnebre seguirá para Skewin, a terra natal da cantora. O funeral realiza-se mais de um mês depois da morte da artista, dia 8 de julho, aos 75 anos. Conforme divulgado, a cantora sofreu complicações provocadas por uma perfuração intestinal. O anúncio chamou atenção pela demora, gerou milhares de comentários dos fãs, que inclusive repercutiram, né, nas redes sociais. Para nós, no Brasil, soa esquisito, né? É estranho. Mas no exterior, principalmente lá na América do Norte, na Europa, as cerimônias fúnebres têm dia e hora marcada, assim como a gente vê nos filmes. Geralmente vai de 15 a 20 dias depois do falecimento da pessoa, né? É culturalmente muito normal para lá, pois é feito embalsamento do corpo. Geralmente essa demora é para a família se organizar com questões mais burocráticas, para preparar o funeral, também aguardar parentes. O funeral da rainha Elizabeth II, por exemplo, demorou 11 dias para acontecer depois do seu falecimento. Ela faleceu em 8 de setembro e foi sepultada em 19 de setembro, né? Então tá aí, ó. Aqui no Brasil a gente acha estranho, mas principalmente na América do Norte, lá na Europa, é normal que as cerimônias fúnebres demorem, assim, muitos dias para acontecer, né? Então tá aí, o funeral da Bonnie Tyler acontece em agosto e terá transmissão oficial ao vivo na internet. Meio-dia e 36. Oi, Nuna Jude, aqui na Gazeta FM.

de música Winona Judge. Winona Judge aqui na Gazeta FM. I wanna know what I love you. Esse é nosso show business. Até logo mais a uma da tarde. Deixa eu contar mais uma aqui, rapidinho. Shakira é a artista feminina mais ouvida nas plataformas digitais e supera Taylor Swift e a Olivia Rodrigo. Você acredita nisso? A Shakira deu um show, né? Nossa, eu adorei ver a Shakira assim, sabe, pro mundo inteiro e ver o Piqué assim na plateia com cara de bunda. Pronto, falei. Eu adorei, sério, eu não tô conseguindo achar. Ah! Então, deixa eu te contar que, de acordo com a atualização dessa quinta-feira, a cantora Shakira assumiu a liderança do Global Digital Artist Ranking, tornando-se a artista feminina mais consumida do mundo ao reunir o desempenho nas principais plataformas digitais, como o Spotify, o Apple Music, o Deezer, o iTunes, o Shazam e também o YouTube. Com o resultado, a Shakira ultrapassa a Olivia Rodrigo e também a Taylor Swift, reforçando aí essa força global e a consistência do catálogo dela, né? Que segue entre os mais consumidos em diferentes

0: serviços de música e vídeo ao redor do mundo. A nova liderança da Shakira reforça um momento bem marcante na carreira dela, com uma capacidade de permanecer relevante entre diferentes gerações, consolidando o nome entre os maiores fenômenos da música mundial, e eu achei sensacional. Ela bombando assim pro mundo inteiro e o Piquet lá na plateia, com os filhos assim, sabe? Com cara de bunda. Ai, como eu gostei disso. Pronto, falei. 12:42, a Shakira é maravilhosa, sensacional, que mulher. Nossa, amei, sou fã, gostei. Daqui a pouco tem mais música e mais babados.
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0: Que acerto na carreira do Zezé de Camargo, nesse momento que ele tá vivendo essa música, não é? E foi a internet, viu? Foi a internet que resgatou essa música aí. Começaram a postar, né, a versão antiga de 2003, canta Mirosmar. E aí, a galera do TikTok, a grande maioria, né, que começou a postar, fazer vídeo com essa música, a versão de 2003, como eu falei. E aí a galerinha mais jovem colocava, né, nos shows, nas ruas, nos carros, enfim, canta Mirosmar, e colocava essa música. E aí colocou, ele foi lá, besta que ele não é nada de jeito nenhum, né, regravou a música, fez essa roupagem nova pra essa música e tá aí bombando. É uma das mais ouvidas em todo o Brasil. O Zezé de Camargo com a música Irmão da Lua, Amigo das Estrelas, e é linda, né? Nossa Senhora, na madrugada, um jantar à luz de velas depois do amor. Ave Maria, que é isso? Que lindeza! Deixa eu ver aqui como é que tá. Ah, tá na hora já de eu encerrar? É melhor do que eu cantar. É melhor. Melhor encerrar o programa do que cantar, né? Gazeta Show, show, show. Tá na hora de encerrar o nosso show business. 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
0: Temperatura 33 graus.
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0: Tá começando mais uma edição do nosso Ligação aqui na Gazeta. Agora é hora de eu atender você pelo WhatsApp da rádio. Deixa eu ver como é que tá aqui o WhatsApp. Deixa eu ver se já tá movimentado. Tá movimentado? Não, tá muito parado isso aqui pra sexta-feira, você tá doido. Gente, vambora. Bora fazer o programa comigo, vamos? Começou a ligação até às 3 e eu já tô esperando você. Tocar a primeirinha aqui do Safadão. Depois eu quero você comigo, pode ser gravar áudio. Bora fazer o programa comigo hoje, vamos?
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0: Wesley Safadão aqui na Gazeta FM, displicente. Tá na Gazeta, tá legal. Olha a ligação aqui na Gazeta, começou. Eu quero você comigo no sextou da Gazeta. Oi, boa tarde.
1: Boa tarde. Uma ótima tarde pra você.
0: Amém.
1: E todos os ouvintes. Queria escutar uma música do meu amigo Josué, lá de Nobres. Estilo pop song. Qualquer uma delas tá valendo. Sextou.
0: Obrigada, querido.

0: Quem tá comigo aqui no programa Cadê? Oi, boa tarde.
1: Boa tarde, Dado Rodrigues. Aqui é o Maurício Fernandes.
0: Muito bom
1: pra esse fim de semana que tá iniciando. Sextou, né, Dado Rodrigues?
0: Sextou.
1: Sim, voz doce, essa rádio aí, né? Tá na Gazeta, tá legal. Manda uma palavra pra nós aí. Manda aí, ó. Manda um novo som. Fala seu corpo no meu.
0: Beleza.
1: Tá, manda pra todos os meus familiares e meus colegas de trabalho.
0: Tá bom.
1: Aqui no condomínio, aqui na estrada da via. Tá quente, hein? Tá calorão, hein?
0: Hoje tá quente. Paulinho, querido, leva essa chave pra mim lá na portaria. Tá. Larga lá fazendo um favor, Paulinho. Paulinho, do meu coração aqui, a gente tem um rapaz que ele cuida do café aqui da Gazeta. Ele é o homem das garrafas de café aqui. Tem umas 60 garrafas de café aqui dentro dessa Gazeta e ele é o homem do café. Ele fica o dia inteirinho por conta do café, eu já contei pra vocês, né? E é um menino sensacional, Paulinho. Nossa Senhora! Oi, boa tarde.
2: Boa tarde, boa tarde, minha parceira Dário Rodrigues, a mais bela da Rádio Gazeta FM. Aô, chupa essa manga, chupa. Aô, sextou, hein, Dário?
0: Oi.
2: Daquele jeitão, hoje já pode tomar o suco da confusão.
0: Pode, eu não vejo a hora, Edson. Eu não vejo a hora de tomar uma bem geladinha. Nossa Senhora, a boca chegou... Saliva. Oi, boa tarde.
3: Boa tarde, Dali. Tudo bem? Aqui é o Romário.
0: Ô, Romário.
3: Sextou, Dali. Sextou com 35 graus aqui no momento.
0: É.
3: Passando aqui por Jangada, ouvindo a Gazeta. Manda pra nós, é Amor Rosa. É de Brito Samuel. Tá na Gazeta, Dali. Tá legal.
0: Tá bom, Romário, querido. Sempre comigo, hein, Romário. Aí eu vi. Um beijo, querido.
3: Olá,
0: boa
3: minha amiga
0: tarde.
3: Linda, maravilhosa, Dali Rodrigues. Tamo indo pro trabalho aqui na sua companhia. Mário Valdo sempre curtindo a Gazeta.
0: Ô, Dali, Mário,
3: se for possível, manda pra nós aquela música de MC Marcinho. Quando estava triste o meu coração. Manda pra nós aí, Dali, porque tá na Gazeta. Tá legal.
0: Tá bom, querido. Obrigada. Obrigada pela sua companhia. Que alegria. Deixa eu escutar mais um. Oi, boa tarde.
4: Alô, Dali Rodrigues. Boa tarde, Dali.
0: Boa tarde.
4: Dali. Dali, toca pra nós a música de Raça Negra, Vida Cigana.
0: Raça Negra, Vida Cigana é boa.
4: Também. Eu sou mais um fã seu. Tá bom?
0: Ô, oh, coisa boa.
4: Beijo, Dali.
0: Eu fico muito feliz, querido. Obrigada.
5: Fala,
0: oi, boa
5: tarde.
0: Tarde.
5: Boa tarde, Dali. Tudo bom?
0: Bom demais. Mandar
5: um abraço aí pro pessoal aí de Cuiabá, né? Um grande abraço aí pro meu parceiro Luiz Fernando. Marcão aí da Alter Print aí, ó. Pessoal, galera aí é top. Manda um abraço, Dali. Tá na Gazeta?
0: Pessoal da Alter Print. Beijo, é Oder. Oder Print, um beijo pra vocês.
4: Boa tarde, Dali. Aqui é
0: o
4: Wesley.
0: Oi, Wesley.
4: Da Gazeta. Toca um lambadão aí pra gente.
0: Lambadão?
4: Aí.
0: Tá
4: princesa.
0: Bom. Princesa.
4: Bom,
0: tá bom, querido.
4: Tá,
0: beijo, Éder. Oi, boa tarde.
6: Meu nome é Lorenzo. Eu queria pedir uma música pra minha mãe.
0: É
6: Princesa Lambadão.
0: Princesa Lambadão.
6: A banda é Novo Som. Boa tarde.
0: Tá bom, pode deixar. Boa tarde.
4: Não,
0: oi.
4: Um abraço pro meu amigo Índio, lá do Industriário.
0: O Índio.
4: Eu queria pedir uma música pra ele, Gustavo Lima, tá bom?
0: Gustavo Lima.
4: Quem tá falando é o Anderson.
0: Tá bom, Anderson.
7: Boa tarde, Dário.
0: Oi, tarde.
7: Legal. Eu gostaria de ouvir Scott Som, mensagem de amor.
0: Esse.
7: Tá na Gazeta, tá legal. Obrigada, beijo.
0: Vocês estão tudo querendo escutar um lambadão mesmo,
8: né? Boa
0: tarde,
8: Darlene Rodrigues, é o Kleber Johnny do Edição,
0: aí
8: tocando o Rondon. Toca aí pra nós, Romance Rosa, Ed Brito e Samuel, tá na Gazeta, tá legal.
0: Nossa, pediram agora o Ed Brito e Samuel e pediram também o lambadão. Como é que eu faço agora? O que que eu toco? E agora eu não sei, eu fiquei na dúvida. Romance Rosa é tão boa. O lambadão eu vou ter que encaixar ele de qualquer jeito aqui agorinha. Vamos ouvir então o Romance Rosa? Vamos. Aí depois eu venho com o lambadão pra deixar, tá? Vamos tocar essa, de repente já vem o lambadão, é junto, é grudado uma na outra. Porque aqui é o Ligação e hoje é sexta-feira.

0: pra nós dois.
1: Ah, não, pensa num programa gostoso. Hoje tá gostoso esse programa, nossa senhora.
0: Ui.
1: Ah, não, hoje tá uma sexta-feira boa, assim, animada, feliz, né? Tá louco. E o programa começou desse jeitinho aí, ó. Que programa que tá gostoso, credo. 1h19. Daqui a pouco eu venho atender você, pode gravar áudio, mandar pra mim aqui que eu quero escutar todo mundo aqui hoje. 999-87-2045. Lei que libera o spray de pimenta para defesa pessoal de mulheres começa a valer. Nossa senhora, escuta isso. A lei número 15.474, que regulamenta a venda do spray de pimenta para mulheres no Brasil, foi publicada hoje no Diário Oficial da União. A norma autoriza a comercialização, aquisição e posse do aerosol de extratos vegetais como mecanismo de defesa pessoal não letal. O Senado havia aprovado no dia 30 de junho a PL em regime de urgência. A lei estabelece regras para o uso, entre elas o porte do item apenas para mulheres com mais de 18 anos ou com autorização expressa dos responsáveis a partir de 16 anos. O local em que o produto é vendido deve ter registro de venda, apresentando identificação da adquirente pelo prazo de 5 anos. No ato da compra, será obrigatória a apresentação de documento com foto, comprovante de residência e autodeclaração de inexistência de antecedentes criminais por crimes violentos. Ainda também, o uso do aerosol deve ser uso indevido, não é? Aliás, individual e intransferível. O emprego do spray será restrito à proteção da integridade física ou sexual contra agressões atuais ou iminentes, devendo ser utilizado de forma moderada. O uso indevido ou fora das hipóteses legais pode acarretar a apreensão do material e multas que variam de 1 a 10 salários mínimos. Mas aí deixa eu entender uma coisa aqui. A norma autoriza a comercialização, aquisição e posse do aerosol de extratos vegetais como mecanismo de defesa, não é? A lei estabelece para uso entre mulheres acima de 18 anos ou com autorização expressa dos responsáveis. Então quer dizer que qualquer mulher pode comprar, né, Thalita? Eu achei muito interessante, hein? Olha aí, lei que libera o spray de pimenta para defesa pessoal de mulheres começa a valer. Qualquer mulher pode comprar. Meu Deus do céu, eu com esse spray de pimenta. Não é de brincar, não. É uma lei sensacional, entendeu? Mais uma conquista para as mulheres se defenderem. Principalmente mulheres que, como a Thalita, já teve que sair de casa 4h30, 5 horas da manhã, andar trecho assim no escuro para pegar ônibus, né? Ela já me contou que ela teve que, né, andar trechos assim de uma quadra, duas quadras no escuro. Então, assim, é uma conquista enorme para as mulheres, óbvio. A Thalita andava com geló, ela tá falando aqui. Mas, enfim, não dá nem para brincar com uma coisa dessa. Eu já ia brincar aqui, mas não vou nem brincar. Não vou nem me colocar no direito de brincar com uma conquista dessa para nós mulheres, né? Que coisa boa. 1h22.
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1: Hora certa, 1:30, boa tarde.
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1: Muito bem, tá começando mais um Tira-teima aqui na Gazeta. 99987-2045 agora pra você votar no Tira-teima e concorrer a dois ingressos pra Copa Truck B8 Bivant, dias 31 de julho e 1º de agosto, no Parque Novo Mato Grosso. Presta atenção, então, para você curtir esse evento. Eu quero chamar a atenção dos homens para participarem agora, porque homem é que gosta dessa coisa de velocidade, dos caminhões e coisa e tal, dos giros ali com os caminhões, não é? Então, você que é mulher agora, só participa se for para ganhar pro marido ir. Deixa os rapazes ganharem agora. E só participa quem vai, viu, gente? Porque às vezes a pessoa ganha e nem vai, aí outro deixa de ganhar. Tá bom? São dois ingressos para Copa Truck B8 Bivant, dias 31 de julho e 1º de agosto, no Parque Novo Mato Grosso. Crianças até 12 anos não pagam. Então vamos lá. Música 1, Cadeira Cativa, Zeneto Cristiano. Música 2, 9010, Maiara e Maraíza. Música 3, Que Pena, Thales Lessa e Diego e Victor Hugo.
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2: Existe uma teoria que se chama 90-10, onde uma pessoa tem 90% daquilo que você procura em alguém, só que você foca naqueles 10% que falta. Aí você sai pra rua, se aventura, e realmente você encontra aqueles 10%, mas não se deu conta que perdeu os 90%.

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0: Mais do que isso.
1: Mais um tira-teima, gente. Tira-teima aqui na Gazeta agora, nesse momento. 99987-2045.
2: Que pena!
1: Você tem que escolher a música que você gosta mais. Manda no nosso WhatsApp a música 1, 2 ou 3 com o seu nome, nome do seu bairro. São dois ingressos para a Copa Truck BHB Vant, dias 31 e 1º de agosto, no Parque Novo Mato Grosso. É mais para os homens, porque é coisa de velocidade que homem gosta, sabe? Caminhão, ererê. Então participem aqui agora, ok? Eu já venho com o resultado.
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0: Bom, e atenção, você ligado, ligada aqui na Gazeta FM, você pode... Eita, que texto é esse? Ai, ai. 12 minutos para as duas, vamos Obra conferir Max, a hora certa.
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0: 12 minutos para as duas, vamos com o resultado de mais um tira-teima. Falei para você participar aqui, votar na música que você gosta mais. Eu toquei três músicas maravilhosas. Diego e Victor Hugo, Thales Lessa, Que Pena, 9010, Maiara e Maraíza e Cadeira Cativa com Zé Neto e Cristiano. A música mais pedida, eu vou tocar de novo agora, nesse momento. E você vai ganhar o presentão. Vamos ver quem ganha então os dois ingressos pra curtir a Copa Truck B8B Vant, dias 31 de julho e 1º de agosto, no Parque Novo Mato Grosso. Quem ganha? Atenção! Quem ganha é Amanda Estral, Residencial Santa Terezinha, Cuiabá, 99966, final 01. Amanda, parabéns, minha linda! E a Amanda falou que ela é motorista de caminhão, ela é caminhoneira, a Amanda. Então merece, né, Amanda? Amanda Estral, é Residencial Santa Terezinha, 9966, final 01. Amanda, é só passar aqui para retirar com a Nairi, então, para você curtir esse evento. Achei o máximo você ser caminhoneira. Ai, que legal, achei maravilhoso, Amanda. Um beijo, minha linda.
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1: Mais uma ligação aqui na Gazeta. Oi, boa tarde.
2: Começou o programa Ligação e nós estamos na audiência da Gazeta Eterna aqui no Paraíso. DJ Emerson e eu, Conrado, é o seguinte, minha amiga. Todos nós aqui gostaríamos de ouvir Henrique Juliano, Amor dos Outros. E tá na Gazeta da Lei. Tá legal.
1: Tá bom, querido. Conrado, beijão pra você.
3: Boa tarde, Dar. Boa tarde, minha querida, minha bonita.
1: Tudo bem?
3: Toca pra nós um lambadão aí pra animar essa sexta-feira braba aqui, sol quente. Mas escutando a Gazeta, o dia clareia e a noite chega. Linda, você é a melhor do Brasil. Está na Gazeta, está legal com você. Abraço da Reginaldo Aplicativo.
1: Reginaldo, obrigada, Reginaldo querido. Bom trabalho para você, Reginaldo. Obrigado pela audiência sempre.
4: Oi, Dani, boa tarde. Tudo bem? Cristiane, motorista de aplicativo.
1: Oi, Cris. Tudo bem,
4: Dani? Uma sexta-feira abençoada para todos nós, hein? Sextou.
1: Amém.
4: Tem como tocar uma música aí pra gente, Dani? Nike shortinho, pagodinho bom demais, hein? E vai me ver no pagodinho de Nike shortinho com aquela blusa que ele me emprestou. Uhul. Sextou, hein, Dani?
1: Sextou aqui também.

0: Thaís, um beijo, minha linda. Eu vou ver quanto apogijo. Mas se fala Nike, marca assim, acho que dá BO, hein, eu acho. Vou ver com ele. Oi, boa tarde. Boa tarde.
1: Eu dei uma música aqui pra a turma da Mecânica Manuel. Especialmente para meu amigo Pierre. 5 da manhã, Natal em Lima.
0: Tá bom. Pessoal aí, ó, da turma da Mecânica. Um beijo pra vocês aí. Obrigado pela companhia, então. Oi, boa tarde.
2: Boa tarde, darling. Aqui é a Sabrina Vitória.
0: Oi, Sabrina.
2: Do Residencial Cochipó, tô ligadinha aqui na Gazeta.
0: Tudo bem,
2: queria pedir pra você tocar qualquer música do Amado Batista. E também queria saber se já começou o sorteio lá do palco, da Gazeta.
0: Do palco da Gazeta.
2: Você, como sempre, muito carismática. Obrigada.
0: Ô, minha linda, um beijo, Sabrina. Não, não começou ainda o sorteio do palco da Gazeta, mas a gente vai começar, tá? Já pode participar, mandar a palavra palco, seu nome completo e o nome do seu bairro aqui para o 99987-2110, tá bom? Nós não começamos ainda a fazer o sorteio, mas já pode participar. Palco da Gazeta com o cantor Amado Batista. Palco da Gazeta é 1 hora de acústico, você ali na frente do cantor, né, no nosso auditório, climatizado, né, você sentadinho, curtindo um show muito legal, né, e tendo a oportunidade de fazer perguntas pro Amado, curtir o Amado Batista bem de pertinho. Então mande agora mesmo a palavra palco, seu nome completo e o nome do seu bairro, 99987-2110, dia 30 de julho, é dia 30. O nosso palco da Gazeta com o cantor Amado Batista, tá bom? É, onde que eu tava mesmo? Ah, eu tava aqui, ó. Oi, boa tarde.
1: Boa tarde, Darley. É o Mário aqui da fábrica de bairro.
0: Oi, Mário. E aí, Mário?
1: Um lambadão pra animar essa sexta-feira pra nós aí.
0: Tá bom.
1: Todo mundo que tá na Gazeta pra dançar um lambadão. E eu conheci pra galera do Inverno de São Francisco, meu irmão João Carlos Pedreiro. Tá na Gazeta, legal, Darley.
0: Tô devendo mesmo um lambadão, hein? Oi, boa tarde.
1: Aqui é o Ali Barreto do Pedro.
0: Oi, Ale.
1: Cabelo cor de ouro.
0: Cabelo cor de ouro.
1: Tá legal.
0: Tá bom, querido. Oi, oi, oi.
3: Boa tarde, Darley.
0: Boa tarde.
3: Manda um abraço pra todo mundo que tá na rodagem aí. E especialmente um abraço pra você. Um abraço pra minha namorada Rejane, lá do Areião. E eu te sigo lá no Instagram, hein? Linda, maravilhosa. É, toca um pagodinho de revelação aí pra gente. Antigo, tá na Gazeta, tá legal.
0: Tá bom, querido. Beijão pra você, obrigado pela companhia. Oi, boa tarde.
4: Boa tarde, Dark. Bateu uma nostalgia hoje, Dark.
0: Ah.
4: Bem quando eu vim pra Cuiabá, tava o auge ali do Jerônimo, João Carreiro Capataz.
0: Certo.
4: É, Breno Rei Marcos Viola. Se você puder, mandar música pra nós de saudoso João Carreiro, Campo Grande, Cuiabá. Valeu, Dário, abraço. Ótimo final de semana para todos nós aí.
0: Tá bom, querido. Amém. Ó, Campo Grande, ó, Cuiabá. Qual que é essa aqui, Topinho? Qual que é essa música? Oi, boa tarde. Dário,
5: boa tarde. Toca um lambadão para nós aí. Laís do Jardim Vitória.
0: Oi, Laís. Tá bom? Oi, boa tarde.
6: Boa tarde, Dário. João Luiz, aqui no Jardim Moral.
0: Oi, João, como é que você tá?
6: Lambadão pra nós aí.
0: Lambadão?
6: Qualquer uma delas, um rasgueado.
0: Tá bom.
6: Beleza, um abraço pra você e todos aí da rádio.
0: Nós estamos me pedindo lambadão hoje, eu não toquei ainda, hein? Já são 5 pras 2. O programa começou 1 e pouquinho, até agora não teve lambadão. Nossa senhora, sextou aqui na Gazeta, gente. E aí, sextou aí? Quando...

0: lembrei da minha vizinha. Eu lembrei da minha vizinha, a Zete. Ô, Zete, você tá ouvindo a rádio, Zete? Não sei se ela tá ouvindo. Ela escuta lambadão no carro, na rua, ela fala aquela doida, ó. Certeza que aquela doida tá dançando lá dentro, gravando vídeo pra postar no Instagram. Ai, meu Deus do céu. Zete, se você estiver ouvindo, manda um áudio aqui pra mim, amiga. A Zete é minha vizinha. Ela diz que quando ela tá na rua, aí ela escuta o lambadão na rádio, ela fala, ó, a doida da Darlin tá lá dançando, certeza, e gravando pra postar. Ai, ai, ai. Duas em ponto, quem tá comigo, boa tarde.
1: Boa tarde, tudo bem? Aqui é Rodrigo Paiva, do Parque Cuiabá.
0: Oi, Rodrigo.
1: Gostaria de escutar aquela música do Raul Seixas, cantada por Michel Teló, pode ser? Vai
0: tá
1: na nossa sexta-feira. Boa tarde a todos.
0: Tá bom, é, querido. Oi, boa tarde.
2: Boa tarde, minha amiga.
0: Boa tarde. Vocês estão
2: aqui também. Hein?
0: Graças a Deus.
2: Alexandre, em pódio, mas...
0: Ô, Alexandre. Darlin,
2: já que a moda agora é formar áurea...
0: Ah, Deus me
2: vamos
0: livre.
2: De modão, então. Vá pro inferno com seu amor. Boa. Chitãozinho e Chororó.
0: Boa demais.
2: Vai. Só que eu vou abrir uma latinha.
0: Tá bom, Alexandre. Beijão, que não mané formar aura, falta de vara de goiabeira. Ah, me perdoa, viu? Quem tá ligado na Gazeta agora e fala, não dá, gente, aquela que mané farmar aura, que o quê? Nossa senhora, esse negócio de farmar aura é uma falta de varada de goiabeira. Eu não sei se aqui em Cuiabá o povo conhece essa peixe. Nossa, minha mãe me dava umas varadas boas de sapeixe por não lavar a louça direito. Ficar umas manchinhas de sabão, assim. Antigamente, sabão era feito, né, na roça, aquele sabão de pelota. E aí, às vezes, a gente lavava a louça. O alumínio tinha que brilhar, o alumínio. Nossa, brilhar. Aí eu lavava a louça e ficava com aquelas pintinhas, assim, no alumínio, assim, ó. Eu apanhava de vara de sapeixe por causa de lavar a louça e ficar umas manchinhas de sabão. Esse negócio de farmáura é falta de vara de goiabeira. Pronto, falei.
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0: 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Vamos para as ruas, João Paulo, querido.
2: Ótima tarde para você, minha amiga Darlin Rodrigues. 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
1: Tá legal!
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0: Hugo aqui na Gazeta FM. A música Beijei a Cura. 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Oi, boa tarde.
1: Oi, Darlene, Thiago do Tropical, você falou do Farmar Aura, o que, que você fala do Sixsegue?
0: Hã? Como é que é?
1: Oi, Darlene, Thiago do Tropical, você falou do Farmar Aura, o que, que você fala do Sixsegue?
0: Que eu falo? Ai, saiu um áudio em cima, menino, do seu áudio, Thiago. Eu acho esse negócio de Farmar Aura uma falta de vara de goiabeira. É uma falta de chinelada, é uma falta de chegar e falar, olha aqui, você vai ficar sem celular pelo menos uma semana inteirinha, colocar o adolescente de castigo. Colocar ali, sentar, olhar pra ele, conversar, olhando no olho, ó, vai ficar uma semana sem celular. Só pra parar com essa palhaçada de Farmar Aura. Essa é a minha opinião, viu, Thiago? Não deu pra escutar, seu áudio cortou. Deu só 7 segundos e cortou. A minha opinião é essa. Essa é a minha opinião particular. Chegar no adolescente ali, ó, uma semana sem celular pra parar de palhaçada. Eu, pra mim é uma palhaçada esse negócio de Farmar Aura. Pronto, falei. Os maninhos chegando agora com a música do dia, a música Tom da Voz.

Estadão da melhor qualidade, aqui na programação Gazeta FM, no sextão mais gostoso do rádio. Ah, aqui a gente não brinca não, aliás, a gente brinca com gosto. Te amo, amor. Sextou, todo mundo ligado aqui nos 99,9. Te amo, amor. Ela volta mais tarde, fica ligadinho, ligadinha.

0: duas e 19 feira, tem cães e gatos disponíveis para adoção nesta sexta-feira em Cuiabá. Você confere comigo agora aqui. Quem procura um novo companheiro terá a oportunidade de adotar um dos 19 cães e gatos entre filhotes e adultos disponíveis na feira de adoção que será realizada hoje no Parque Nascente em Cuiabá. A ação ocorre das 4h30 às 19h30 ali no Parquinho para Cães. Promovida pela Secretaria de Bem-Estar Animal, a iniciativa busca incentivar a adoção responsável e encontrar um novo lar para os animais acolhidos. Os interessados devem conhecer os cães, né, e gatos disponíveis e receber ali orientações sobre os cuidados necessários para garantir o bem-estar dos animais. Então tá aí, ó, feira, tem cães e gatos disponíveis para adoção hoje, lá no Parque da Nascente, em Cuiabá, das 4h30 às 19h30, no espaço do Parquinho para Cães. Tá bom? Parque da Nascente, em Cuiabá. 12h20. 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
4: Mais um Segura Peão aqui na Gazeta, Ataíde e Alexandre. Vem Bruno e Barreto e tem uma do Daniel também. Agora aumenta o volume pra ouvir.
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1: Mais um Segura Pião no sexto mais gostoso do rádio, gente. Olha o Daniel aqui na Gazeta, não empurra, não.
0: Não empurra, não.
1: 2h38, ótima tarde pra você, ouvinte legal. Daqui a pouquinho, o sorteio do kit da Diodoro Alimentos, já.
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5: Gazeta FM, 14 minutos para as 3.

vamos pra ganhadora do kit da Diodoro Alimentos. Eu falei pra você participar bastante, mandar a palavra Diodoro, seu nome e nome do bairro aqui pro 99987-2110. Quem ganha então esse kit é a Lúcia da Cruz Marques, Cidade Alta, 8103, final 49. Lúcia da Cruz Marques, Cidade Alta, 98103, final 49. Parabéns, Lúcia. Só passar aqui na Gazeta pra retirar com a Naira. Tá bom, minha linda? Venha buscar o seu kit da Diodoro Alimentos. Tiaguinho aqui na Gazeta, pensamentos intrusivos.

0: Здравствуйте.
1: A nossa ligação aqui na Gazeta FM, tá na Gazeta, tá legal, dá tempo até de chocar mais uma hoje. Oi, boa tarde.
2: Eita, Dali, sextamos e acelera. Boa tarde, garimpo. Você tá doido? Pra quem tá me julgando, tudo que eu tô ouvindo na melhor rádio da cidade. Pra quem tá me julgando, tudo que eu tô ouvindo na 99.9, as melhores músicas da cidade. Eita, sexta-feira, Wilson Tapajós, acelera, quem tá na Gazeta, tá legal.
1: Valeu, Wilson, valeu, querido, ótimo sextou pra você.
3: Oi, Dali, sua linda, tudo bem?
1: Tudo.
3: Aqui é Paula, aqui do bairro João Bosco.
1: Paula.
3: Tô aqui ligadinha na Gazeta,
1: coisa
3: tá?
1: Boa.
3: Ouvindo a Gazeta.
1: Que coisa
3: lavando
1: boa.
3: Lavando roupa e ouvindo a Gazeta. Tá muito bom a rádio, tá bom? Beijão.
1: Oh, meu Deus. Um beijo, Paula, que gracinha. Ela mandou só pra falar que tá gostando muito da rádio. Oh, que gracinha. Deixa eu ver aqui a música Amor dos Outros, que eu acho que dá tempo pra eu colocar mais uma ainda. E hoje foi o Conrado, né? Alô, Conrado. Conrado que pediu essa música, na hora não deu pra tocar. E eu toquei um lambadão que o pessoal tava pedindo mais. E eu acabei ficando devendo essa música aqui pra ele, ó. Conrado, Henrique e Juliano, Amor dos Outros. 8 minutos para as 3.

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10: Alô, galera, boa tarde. Salve, salve, Cuiabá. Alô, Várzea Grande. Alô, você do nosso querido estado de Mato Grosso, galera de todo o Brasil, de todo o planeta.
11: Brasil!
10: Mais um Conexão por aqui, até as 5 da tarde, vamos juntos até as 7.
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10: Sexta-feira, 24 de julho de 2026. As boas-vindas a você, ouvinte legal do outro lado. A nossa principal atração, hein? John Chimansky aqui no microfone, na programação Bala Topo Gijo. Os lançamentos, as novidades, a sua participação, as melhores do Flashback. Um dos maiores clássicos do Eurodance dos anos 90. Aumente o volume. Rhythm is a Dancer's Snap, aqui na primeira.

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Bala Gazeta tá legal, Bala Alojada, Gustavo Lima, um beijo, então sorri, Mike, Rodrigo, tome aí, Redem is a Dancer, Snap. A Tia Austin do Snap, esta que cantou para nós, estará se apresentando amanhã no Festival de Inverno Chapada dos Guimarães, juntamente com o Noel, daquele som Silent Morning. Pois é. E também o grupo Information Society, amanhã no Festival de Inverno, hein, galera? Muito bem. Lembrando, Festival de Inverno de Chapada dos Guimarães, com muitas atrações aí pra você. Nós temos aí Edson e Hudson, né? Hoje, grande show lá, na dupla Edson e Hudson. Tem Humberto e Ronaldo, Amado Batista, Panda Ferrugem. Não percam o Festival de Inverno aí de Chapada dos Guimarães, muito bem. Falando em Information, daqui a pouco temos aqui uma super sequência com eles, relembrando três dos maiores hits deste que é um dos maiores grupos de tecnopop freestyle de todos os tempos, Information Society. Muito bem. Alô você, sexta-feira 24 de julho, sexto. Por aqui só aguardando 18h59. E aí, já pode, galera? Muito bem, a você uma tarde excelente, maravilhosa, abençoada. Agora vamos falar de futebol aqui. Tem Brasileirão, tem Sul-Americana, vamos lá. Muito bem, a 19ª rodada do Brasileirão encerrou ontem com o Corinthians vencendo o Remo por 3-0 em casa. Na partida atrasada da quarta rodada, o Vitória empatou em 0-0 com o Botafogo. No fim de semana, teremos o início do segundo turno com os jogos da 20ª rodada, hein? Amanhã, 17h30, tem Atlético Paranaense, Internacional e Santos e Chapecoense. Às 19h30, Vasco e Mirassol. No domingo, às 15h, Bahia e Corinthians, Cruzeiro e Botafogo. Já às 17h, Grêmio e Fluminense, Bragantino e Curitiba. E também Flamengo e São Paulo. E às 18h30...

0: Palmeiras e Atlético Mineiro em Remo e Vitória. Já pela Sul-Americana, o Grêmio mostrou poder de reação, mas não conseguiu resistir aos efeitos da altitude de La Paz. E foi derrotado pelo Bolívar por 3-2 pelo jogo de ida dos playoffs. Com o resultado, o time gaúcho precisará vencer a partida de volta em casa na próxima quinta-feira para seguir na competição, hein? Show de bola, o futebol aqui bombando com a redação da Thalita Rocha. 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
8: 3h31.
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8: Tudo bem, galera? Hoje temos aqui o Information Society, uma influente banda norte-americana de música eletrônica formada no final de 1981 na cidade de Minneapolis, Minnesota. O grupo ganhou destaque mundial ao misturar vertentes como synth pop, new wave, techno e freestyle. Alô, galera das antigas! Galera do Flashback! Estarão se apresentando amanhã, né, lá no Festival de Inverno de Chapada dos Guimarães. Amanhã tem Information na Chapada, galera. Vem aí três dos seus maiores sucessos: Running, Think and What's on Your Mind.
14: Todo mundo aqui vai dançar.
8: Information Society.
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0: Black and What's on Your Mind, Information Society na Gazeta FM.
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0: Lembrando aí, o Information possui uma das relações mais longevas e apaixonadas com o público brasileiro. A primeira vinda ao país ocorreu em 1991, quando se apresentaram no festival Rock in Rio 2 e realizaram turnês memoráveis. Inclusive, abriram o show do A-ha naquela oportunidade, o Rock in Rio, em 91, e tocaram para 200 mil pessoas, 198 mil pessoas, para ser mais exato, o grande recorde aí do A-ha. O maior público do Rock in Rio foi do A-ha, com 198 mil pessoas, e o Information abriu esse show aí. Fez muito sucesso, né? Continua fazendo um sucesso enorme aí nas rádios, nas pistas brasileiras, né? O grupo continuou fazendo shows frequentes no Brasil ao longo das décadas.

0: décadas, tornando o país uma espécie aí de segunda casa para os músicos. Muito bem. E amanhã eles estarão se apresentando aqui no Festival de Inverno de Chapada, juntamente com o Tia Austin do Snap e o Noel. Muito bem, a Super Sequência de volta a qualquer momento aqui na Gazeta FM, sempre com três sucessos do seu artista favorito. 11 minutos para as 4. 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Tablado Madeireira e a temperatura 34 graus.
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0: Gazeta tá legal, Murilo Rufo, Gustavo Mioto, Ritmo Caliente. Cara Negra. Cara, Gazeta tá legal, 4:04, bom fim de tarde a você, sextou, galera. Final de semana maravilhoso aí, sexta-feira. Cheia de paz, de alegrias, de saúde, de festa boa também. Vamos falar com a galera 998720452.
1: Boa tarde, John. É o Mark da fábrica de base do Rio de São Francisco. John, manda pra nós a música do Zezé de Camargo e Luciano pra nós aí. Pra curtir essa sexta-feira e tomar uma bem gelada agora.
0: Opa!
1: Fez isso pro meu irmão João Carlos e a galera do Rio de São Francisco. E minha esposa, Surya C. Tá na Gazeta Legal.
0: Legal! Vamos lá.
2: Boa tarde, John. Já tá vendo aí. Beleza?
0: Beleza.
2: Toca pra nós aí, se puder. Ponte, mas ponte pra animar essa tarde e balancear o povo.
0: Uh-huh.
2: Um abraço, está na Gazeta.
0: Tá legal, obrigado. Oi.
3: Oi, John, boa tarde.
0: Tarde.
3: Meu nome é Lorenzo. Eu queria colocar uma música. Uma música.
0: Uh-huh.
3: Do Roupa Nova, em homenagem à minha avó Lourdinha.
0: Opa, um abraço aí, Lorenzo. Pra vovó também, pra toda a família, todo o pessoal aí curtindo a gente. Valeu!
4: Boa tarde, meu amigo Jorge Manque. Aqui é a Rosana Maia do meu paraíso. Toca pra minha música, Pet Shop Boy. Confesso pro meu filho Samuel, pro meu esposo, pra minha mãe. E pra todos que vêm ligadinho na Gazeta FM, e pra todos os flamenguistas de plantão. E parabéns pela super sequência.
0: Beleza.
4: Porque tá na Gazeta... Tá legal.
0: Valeu, Rosana Maia, muito bem, tamo junto aí, vamos lá.
5: Bora, meu amigo John, tamo aqui nós de novo aqui, ó.
0: Opa.
5: Motorista do Pelo 90, tamo na ativa, ouvindo a melhor rádio, Gazeta FM, tá na Gazeta, tá legal. Vambora, é o Monge aqui do bairro Dr. Fábio, fazendo a linha 711. Sextou, bebê!
0: Valeu, Monge, abraço, tá na Gazeta, tá legal aí, os motoras aí no vídeo, né, legal. Acelerando aí, muito bem, o transporte coletivo de Cuiabá e de Várzea Grande, um abraço aí, galera.
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2: Tudo bem, galera? Agora mais uma grande atração de amanhã do Festival de Inverno de Chapada dos Guimarães, o cantor americano de freestyle, Noel. Estará se apresentando amanhã às 22 horas na Praça de Eventos de Chapada dos Guimarães, hein? A noite de amanhã será uma verdadeira viagem no tempo dedicada aos amantes do passinho e da dance music. Contando também com apresentações de Tia Austin, ex-vocalista no Snap, às 23 horas. E também da banda Information Society, a partir de 00h20. Um dos maiores sucessos do Noel. Ano de 1988, galera, relembrando os bons tempos. Só no passinho aqui na primeira.
1: Todo mundo.

0: Kleber e Cauã, mil adjetivos. Antes, Noel Like a Child, da manhã, se apresentando lá no Festival de Inverno de Chapada, hein? Muito bem. 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E agora a informação chegando... Cras São Mateus promove balcão de empregos com vagas. Confira agora. A Prefeitura de Várzea Grande, por meio da Secretaria Municipal de Assistência Social, realiza na próxima terça-feira mais uma edição do Balcão de Empregos no Cras São Mateus. A ação tem como objetivo aproximar trabalhadores das empresas contratantes, ampliando as oportunidades de inserção no mercado de trabalho, hein? O atendimento será realizado das 8 às 11h30. Na unidade do CRAS, onde serão ofertadas vagas para os cargos de auxiliar de estoque diurno e noturno, analista de Power BI e TED, promotor de vendas, auxiliar comercial, auxiliar de transporte, manobrista noturno e operador de empilhadeira. Para participar da seleção, os candidatos devem comparecer ao local portando documento oficial com foto, CPF e comprovante de endereço, hein? Muito bem, na próxima terça-feira, então, das 8 às 11h30 da manhã, promovendo aí o CRAS São Mateus, promovendo o balcão de empregos com vagas em diversas áreas. São Mateus de Várzea Grande, com a redação da Thalita Rocha. 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
2: Tudo bem, tá na Gazeta, tá legal. Tira-tema agora, você participando pelo 99872045, 99872045, colocando lá o seu nome completo, o seu bairro, indicando também a sua preferida música 1, 2 ou 3. A 1 é Cante Por Nós, Kish, Vintage Culture, e Breno Miranda é a música 1. A 2, Displicente, Rei Vaqueiro, Wesley Safadão. E a 3, Pena Que Você Já Namora, Marcos e Belucci. A mais votada toca de novo. Você concorrendo aqui hoje a um par de ingressos para a Copa Truck B8 Bivant para os dias 31 de julho e 1º de agosto, né? No Parque Novo Mato Grosso, hein? Boa sorte! Tá valendo no Tira-Teima!

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1: Pena que você já namora Marcos e Belucci, a nova deles, hein? Aqui no Tiratema. Displicente, rei vaqueiro Wesley Safadão, cante por nós. Kish, Vintage Culture, Breno Miranda. Daqui a pouco uma delas tocando novamente aqui. A mais votada, escolhida pela maioria no Tiratema. E muito obrigado a você que mandou mensagem aqui pra nós, hein? Bom, você que mandou mensagem concorrendo a um par de ingressos para a Copa Truck BH Bivant para os dias 31 de julho e 1º de agosto no Parque Novo Mato Grosso. Lembrando, crianças até 12 anos não pagam. Então, boa sorte. Voltaremos daqui a pouco também sorteando aqui os ganhadores para a promoção do Palco da Gazeta, hein? Você que tá mandando mensagem, boa sorte, 99872110, palavra palco, seu nome completo e seu bairro, tá na Gazeta!
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5: 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Vamos lá, quem fatura aqui um par de ingressos para a Copa Truck B8B Hunt para os dias 31 de julho e 1º de agosto no Parque Novo Mato Grosso é a Ariane Nogueira do bairro CPA4, 9268, final 52. Parabéns, Ariane Nogueira do CPA4.

0: faturando aqui no Tiratema. Muito bem, cante por nós, Breno Miranda, Kiss Vintage Culture, Displicente, Rei Vaqueiro, Wesley, Safadão, Marcos e Belucci, Pena Que Você Já Namora, eis a campeã.
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0: 5 horas, os maninhos. O destaque de hoje é a música do dia, Tom da Voz. Fechando conexão, vamos lá.
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0: Muito bem, na próxima quinta-feira temos ele, o cantor mais amado do Brasil, Amado Batista, com um super acústico ao vivo, com seus maiores sucessos aqui. Na próxima quinta-feira, dia 30, às 5 da tarde, no palco da Gazeta, aqui no auditório do Grupo Gazeta de Comunicação, hein? Alô, você que mandou mensagem, já vamos sortear aqui, como prometido, 10 ouvintes que vão participar aqui do palco da Gazeta com o Amado Batista. Vamos a eles então, vamos lá, atenção aí, você que mandou mensagem, boa sorte! Os ganhadores então, Eremita M. Viana, do bairro Chácara dos Pinheiros, fone 9235, final 30. Parabéns aí. Anselmo da Luz, Morada do Ouro, 9696, final 54. Dionete de Souza Nascimento, do bairro Sol Nascente, 9224, final 00. Cláudia da Luz, do Morada do Ouro, 9805, final 22. Regiane Domingos, do Dom Aquino, 9951, final 37. Jennifer Domingos, do CTA4, 9304, final 02. Tem mais, hein? Marta de Paula Nascimento, do bairro São Nascente, 9257, final 28. Antônio José da Silva, do 8 de Março, em VG, 8142, final 52. Ginúbia Teixeira Soares, do bairro Recanto do Sol, 9955, final 22. E o Cícero Marcos do Nascimento, também do Recanto do Sol, telefone do Cícero, 9961, final 91. Foram então os 10 contemplados aqui, 10 contemplados, né? Para o palco da Gazeta, vamos trazer ao todo 99 ouvintes para cá. Então, parabéns aí a todos que ganharam, foram sorteados. Venham aqui buscar tem que vir aqui buscar o passaporte, tá bom, galera? Até a próxima quarta-feira, às 5h30 da tarde, tá bom? Então tá tranquilo aí, vocês virem buscar os passaportes aqui, 3 dias úteis, até quarta-feira, às 5h30 da tarde, ok? Parabéns a todos e tá na Gazeta, tá legal!
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0: 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Tablado Madeireira e a temperatura, 33 graus.
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5: Muito bem, agora 5:11, vamos curtir as 11 campeãs do time completo batendo o bolão. A melhor escalação do seu rádio chegando com a dupla Danilo e Davi chegando bem.
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6: Camisa 11.

0: Simone Mendes fazendo bonito por aqui no time. Agora 5:19.
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2: Alice Lessa, Diego Vitor Hugo, Quitena, Direitos Iguais, Simone Mendes, Texana 37, Bruno Barreto. Não mexe nas minhas gavetas, Danilo e Davi. Sucesso rolando pra você até às 6 na Gazeta FM, os lançamentos, as novidades, o que rola aí nas paradas, nos streamings. Fazendo sucesso aqui também. Bombando no time da Gazeta. Daqui a pouco temos Thiaguinho, Fred, Fabrício, Maiara e Maraíza, Diego e Vitor Hugo. Tem Zanetti e Cristiano, tem Zezé de Camargo, tem você, ouvinte legal do outro lado. 5h24, sextou, galera, tamo junto, tá na Gazeta.
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3: 5:31.
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0: fazer aqui.
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3: Existe uma teoria que se chama 90-10, onde uma pessoa tem 90% daquilo que você procura em alguém, só que você foca naqueles 10% que falta. Aí você sai pra rua, se aventura, e realmente você encontra aqueles 10%, mas não se deu conta que perdeu os 90%.

0: Diego Vitor Hugo por aqui, BG Acura 9010, a nova de Maiara e Maraíza, Pensamentos Intrusivos. Tiaguinho cantando pra gente aqui, Te Amar é Meu Talento, a dupla Fred e Fabrício. Logo mais, o Gazeta Cowboy, melhor da música sertaneja. Sextou, galera. É só modão de qualidade aí no nosso início de noite.
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0: Muito obrigado pela audiência aqui na primeira Gazeta FM. Tá na Gazeta, tá legal. Faltando 15 minutos para as 6.
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7: 7:06.
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7: A dupla Zanetti e Cristiano.
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0: Geninho Mariana Fagundes. Fagundes!
1: Geninho!
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0: Irmão da Lua, amigo das estrelas, já vem chegando aqui o Zezé de Camargo. Faltando 2 minutinhos para as 6. 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
6: 32 graus.

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13: 6:10.
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2: Muito bem, tá na Gazeta, tá legal. Gazeta Cowboy, o melhor da música sertaneja aqui pra você. Sextou, galera. Boa noite a todos aí. Mais um Gazeta Cowboy agora, chegando com o modão de qualidade, os lançamentos, os clássicos. Gazeta Cowboy, tá na Gazeta. Celebrando o ano de 2012, 2013, né?
3: Simbora!
2: Já tem um tempinho, Jorge Mateus.

Haja Amor, relembrando aí, Porque Brigamos, 24 horas, é um medley romântico do Israel Novaes, acelerando aqui no Gazeta Cowboy. Os apaixonados também aí. Daqui a pouco nós temos aqui Rodrigo Marinho, Fernando e Sorocaba, relembrando o saudoso Cristiano Araújo, Breno Reis e Marco Viola. Rico e Léo e muito mais. É você, ouvinte legal aí do outro lado, neste início de noite de sexta-feira, sexto. É bom falar isso, né? Sexta-feira. Aô, potência. Final de semana maravilhoso, noite tranquila, cheia de paz, de alegrias, de saúde, festa boa também aqui ao som do Gazeta Cowboy, 6h31 agora.

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1: 32 graus.
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7: Seguindo com Gazeta Cowboy, mandando bala por aqui.
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7: Bala de prata, galera. Fernando e Sorocaba.

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1: 7:10.
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0: 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As notícias do governo federal que movimentaram o país no dia de hoje.
1: Olá, boa noite.
2: Boa noite para você que nos acompanha em todo o país.
1: Sexta-feira, 24 de julho de 2026.
2: E vamos aos destaques do dia.
1: Atenção, entregadores e mototaxistas.
2: A partir de segunda-feira, você pode negociar um novo veículo com juros mais em conta. Pablo Mundim.
3: O programa permite financiar um veículo zero quilômetro, como bicicleta elétrica, ciclomotor, motor neta, moto elétrica ou moto flex.
1: Proteção de mulheres na internet e enfrentamento da violência no ambiente digital.
2: Plataformas devem retirar em até 2 horas conteúdo íntimo não autorizado.
1: E está proibido o uso de inteligência artificial para criar imagens íntimas falsas.
2: É o que prevê o decreto que entrou em vigor esta semana, Luana Karen.
4: A norma engloba crimes e outros atos ilícitos praticados com o uso da internet que provoquem sofrimento físico, psicológico, sexual, político ou econômico.
1: E sancionada lei que autoriza o uso do spray de pimenta para autodefesa por mulheres acima de 18 anos. Raquel Mariano.
5: O aerossol deverá ser de uso individual, intransferível e não poderá conter substância letal ou que cause intoxicação permanente.
2: Hoje, na apresentação da Voz do Brasil, eu, Helen Bernardes e Luciana Vasconcelos.
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2: Atenção, mototaxistas, motofretistas e entregadores de aplicativos habilitados no programa Move Brasil.
1: O início das operações da linha de crédito nos bancos para a compra de novos veículos começa na próxima segunda-feira, dia 27 de julho.
2: Nesta fase, a liberação do financiamento dependerá da análise feita pelas instituições financeiras.
6: Os trabalhadores que usam motocicletas e bicicletas como instrumento de trabalho terão um pouco mais de tempo para dar início à segunda fase da linha de financiamento do programa Move Brasil. As operações, que começariam em 13 de julho, foram adiadas para o dia 27 para a conclusão de testes tecnológicos e operacionais entre os sistemas dos bancos e do programa, explica o Alice Moreira, secretário de Desenvolvimento Industrial, Inovação, Comércio e Serviços.
7: Nós fizemos uma prorrogação do programa para que isso tivesse garantido. Por quê? Porque com o fundo garantidor não significa dizer que o trabalhador com problema de inadimplência, por exemplo, vai ter acesso a esse crédito. Mas melhora, por exemplo, a pontuação, as condições de score dos trabalhadores para ter acesso ao crédito.
6: A linha de crédito é destinada a entregadores ciclistas e motociclistas, motofretistas e mototaxistas, tanto os que trabalham por aplicativos quanto os que têm vínculo formal de emprego. O programa permite financiar um veículo zero quilômetro, como bicicleta elétrica, ciclomotor, motoneta, moto elétrica ou moto flex. A contratação do financiamento continua dependendo da análise de crédito feita pela instituição financeira. O financiamento tem prazo de até 48 meses para pagamento e carência de 2 meses. As operações contam com parte da cobertura do Fundo Garantidor de Operações, o FGO, como destaca o secretário de Desenvolvimento Industrial, Inovação, Comércio e Serviços, o Alice Moreira.
7: A utilização do fundo garantidor vai mitigar o risco de crédito. Então a gente vai ter uma cobertura de 50% da receita e 100% da operação. Com Banco do Brasil e Caixa Econômica,

0: operando essas linhas de crédito, assim como outros bancos que se habilitarão ao programa. A taxa de juros para os homens é de 12,5% ao ano. A taxa de juros para as mulheres é de 11,5% ao ano.
1: Aqueles que não se habilitaram ainda podem fazer a solicitação, mas precisam cumprir alguns requisitos. É preciso ter CNH categoria A, estar cadastrado em aplicativos de transporte ou entrega há pelo menos 6 meses, com no mínimo 100 corridas ou entregas feitas, ou trabalhar com carteira assinada há pelo menos 6 meses. Em seguida, o trabalhador deve acessar o endereço movebrasil.sistema.gov.br e fazer a inscrição utilizando a conta Gov. Em até 5 dias úteis, o sistema informa se a solicitação atende aos critérios do programa. Com isso, os trabalhadores com participação confirmada poderão procurar a Caixa Econômica Federal, o Banco do Brasil ou outras instituições financeiras habilitadas para facilitar o crédito. Reportagem Pablo Mudim.
2: Após a divulgação de duas taxas adicionais impostas pelos Estados Unidos a produtos brasileiros, o governo informou como isso afeta o país.
3: Levantamento feito pelo Ministério do Desenvolvimento, Indústria, Comércio e Serviços apontou que 52,7% das exportações brasileiras para os Estados Unidos não estão alcançadas pelas sobretaxas.
2: Nessa categoria estão, por exemplo, café, carnes, ferro fundido, aeronaves, suco de laranja, frutas, vários produtos químicos e a maior parte das exportações de celulose.
3: De acordo com o Ministério, com base no comércio bilateral de 2024, estima-se que aproximadamente 23,1% das exportações ao país norte-americano estejam sujeitas às novas sobretaxas.
2: Agora é lei. Mulheres poderão usar aerossol de extratos vegetais, conhecido como spray de pimenta, para autodefesa.
3: A norma foi publicada hoje no Diário Oficial.
4: Foi sancionada nesta sexta-feira a lei que autoriza em todo o país a comercialização, a aquisição e a posse de aerossol de extratos vegetais, conhecido como spray de pimenta, para a autodefesa das mulheres. Para comprar o produto, elas terão que cumprir algumas exigências, como ter idade mínima de 18 anos, apresentar documento com foto e o comprovante de residência e declarar que não possui condenação por crime doloso com violência ou grave ameaça. O dispositivo pode ter capacidade máxima de 50 ml e pode ser usado apenas para repelir agressão injusta atual ou iminente. Ele é classificado como um instrumento de menor potencial ofensivo e deve ser composto por extratos vegetais regulamentados pela Anvisa. O aerossol deverá ser de uso individual, intransferível e não poderá conter substância letal ou que cause intoxicação permanente. A comercialização será fiscalizada pelo Poder Executivo e os comerciantes deverão manter o registro das vendas por 5 anos e orientar as compradoras sobre o uso correto do equipamento. A nova legislação ainda cria o Programa Nacional de Capacitação em Defesa Pessoal e Uso de Instrumentos de Menor Potencial Ofensivo para Mulheres. A ideia é oferecer orientações sobre legítima defesa e ações de combate à violência doméstica. Raquel Mariano, para a Voz do Brasil.
2: E já estão em vigor novas regras para proteger as mulheres no ambiente digital.
3: O decreto publicado nesta semana estabelece diretrizes para prevenir e combater os crimes cometidos ou facilitados pelo uso de tecnologias, incluindo conteúdos manipulados por inteligência artificial.
2: Confira agora na reportagem de Luana Karen.
5: A violência contra mulheres não conhece limites físicos e cada vez mais as agressões se espalham pelas redes sociais, aplicativos de mensagens e outras plataformas digitais. Para enfrentar esse cenário, entraram em vigor novas regras que reforçam a proteção das mulheres no ambiente digital e estabelecem responsabilidades para as plataformas de internet, como destaca a ministra das Mulheres, Márcia Lopes.
6: Toda vez que uma mulher se sentir ofendida, humilhada, com exposição de conteúdos íntimos não consentidos, ela imediatamente denuncia para a plataforma e a plataforma tem 2 horas para a remoção desses conteúdos. Caso contrário, responderá com multa, com outros tipos de controle pela Agência Nacional de Proteção de Dados do Ministério da Justiça.
5: O decreto

0: O decreto define o que é violência contra a mulher em ambiente digital. A norma engloba crimes e outros atos ilícitos praticados com o uso da internet e de tecnologias digitais, que provoquem sofrimento físico, psicológico, sexual, político ou econômico. A delegada-chefe adjunta da Delegacia Especial de Atendimento à Mulher de Brasília, Mariana Almeida, destaca que grande parte das vítimas são crianças e adolescentes.
1: Muitos desses casos têm acontecido com adolescentes, principalmente ali na faixa iniciando ali dos 10, 11 anos de idade, que é o que quando a gente acredita que elas passam a ter um acesso ao celular um pouco mais livre, né? E aí a gente vê, infelizmente, esses casos em que essas meninas são cooptadas através desses, até mesmo de chats de jogos, né?
0: Uma das principais mudanças trazidas pelo decreto é a obrigação das plataformas digitais de agir com rapidez nos casos de divulgação de imagens ou vídeos íntimos sem autorização, o conteúdo deverá ser retirado do ar em até 2 horas após a notificação. As empresas terão ainda que oferecer canais gratuitos e de fácil acesso para denúncias, acompanhar cada caso e divulgar informações sobre a Central de Atendimento à Mulher, o Ligue 180. A delegada-chefe adjunta Mariana Almeida destaca que muitas vezes, por estar atrás de uma tela, o criminoso acredita que pode sair impune.
1: A internet, ela deixa rastro. Então, nós temos, sim, meios, nós temos mecanismos de, através desses rastros, né, que são deixados ali, é possível, sim, responsabilizar esses agressores que tentam ali se valer desse anonimato para praticar esses crimes contra as mulheres.
0: O decreto também trata de um problema cada vez mais comum, o uso da inteligência artificial para criar imagens ou vídeos falsos de nudez ou conteúdo sexual envolvendo mulheres. As plataformas deverão adotar mecanismos para identificar e bloquear esse tipo de solicitação. Outra novidade é a determinação para reduzir o alcance de ataques coordenados contra mulheres nas redes sociais, especialmente quando envolvem mulheres que exercem funções públicas ou têm grande exposição profissional, como jornalistas. A fiscalização ficará a cargo da Autoridade Nacional de Proteção de Dados. Casos de violência contra a mulher podem ser denunciados pelo Ligue 180, que funciona gratuitamente 24 horas por dia. Violações de direitos humanos também podem ser comunicadas pelo Disque 100. Reportagem Luana Karen.
2: Atualmente, a maior parte dos serviços públicos podem ser encontrados pela internet usando a conta GovBR.
3: Mais de 177 milhões de pessoas usam o GovBR e são mais de 13 mil serviços públicos digitais disponíveis.
2: O repórter Carlos Oliveira fala quais cuidados que temos que ter com a conta. Vamos ouvir.
4: O primeiro cuidado que você precisa ter com a conta GovBR é guardar a sua senha com o mais absoluto sigilo. Nunca compartilhe com ninguém. Tenha o mesmo rigor que você tem com a senha do seu banco. Outra coisa importante é aumentar o nível da sua conta GovBR para ouro, caso ainda não seja. Aí você pode fazer o reconhecimento facial, o que torna a identificação ainda mais segura contra possíveis fraudes. Habilite também a verificação em 2 etapas. Com isso, toda vez que você entrar no GovBR, colocar o seu CPF e senha, o aplicativo GovBR vai gerar um código. Só depois que digitar esse código é que você terá acesso à plataforma. A verificação em 2 etapas vai funcionar se você tiver a conta GovBR de nível prata ou ouro. Você ainda pode fazer a gestão dos dispositivos que acessam sua conta GovBR. Essa ferramenta permite o monitoramento de quais aparelhos e em que locais a sua conta foi acessada pela última vez. E o histórico da conta GovBR, do mesmo jeito, mostra todos os acessos, além dos atendimentos feitos na plataforma. Mais de 177 milhões de pessoas usam o GovBR e são mais de 13 mil serviços públicos digitais disponíveis. A plataforma abrange serviços federais, estaduais e municipais. Segundo o diretor do Departamento de Identidade Digital da Secretaria de Governo Digital do Ministério da Gestão, Hudson Mesquita, este ambiente do GovBR é seguro.
5: Não há registros de invasões ou de vazamento de dados na plataforma GovBR. O sistema possui diversas tecnologias e processos de monitoramento que garantem a segurança dos ambientes tecnológicos e a privacidade das pessoas.
4: Para saber como aumentar o nível de sua conta, fazer a verificação em 2 etapas, habilitar a gestão de dispositivos, ver como baixar o aplicativo GovBR e tirar qualquer dúvida sobre a plataforma, acesse o site gov.br/conta. Também existem unidades de atendimento presencial do GovBR. Para saber se tem uma perto de você, acesse o site gov.br/presencial. Reportagem Carlos Oliveira.
3: Lidar com dinheiro não precisa ser um bicho de sete cabeças e o aprendizado pode começar bem cedo na própria escola.
2: Para ajudar o ensino dentro das salas de aula, as secretarias de educação podem contar com material de apoio do FNDE. Saiba mais com Diego Freitas.
6: Secretarias estaduais e municipais de educação já podem acessar os materiais do projeto Educação Fiscal, Cidadania e Controle Social nas Escolas. Os conteúdos estão disponíveis no portal do Fundo Nacional de Desenvolvimento da Educação, FNDE. Os materiais podem ser utilizados em disciplinas, projetos pedagógicos locais e atividades de educação integral, observadas as definições de cada sistema de ensino. Segundo o Ministério da Educação, a proposta é apoiar o trabalho das redes da educação básica com conteúdos voltados à educação fiscal, ao orçamento público, à transparência e ao controle social. Os recursos pedagógicos e as informações sobre a adesão podem ser consultados na página do projeto, disponível em gov.br/FNDE. A adesão é voluntária. Diego Freitas, para a Voz do Brasil.
3: Termina amanhã, dia 25, o prazo para o envio de contribuições sobre a educação bilíngue de surdos no país.
2: As contribuições serão usadas para consolidar as diretrizes nacionais desta modalidade, para um ensino mais inclusivo e de maior qualidade.
7: Podem participar professores, gestores, profissionais da educação e qualquer cidadão interessado no tema. O professor universitário Emiliano Aquino, que é também pai e sobrinho de surdos, destaca a importância da participação da sociedade em torno deste tema.
8: Essas opiniões da sociedade constituem uma das fontes que ajudam os conselheiros a pensarem e a deliberarem. Isso é absolutamente fundamental para que a modalidade possa ter consequências nos sistemas de ensino, nas escolas.
7: A consulta pública vai embasar a elaboração das diretrizes curriculares nacionais da educação bilíngue de surdos, um norte para estados e municípios na expansão e na consolidação dessa modalidade de ensino. Alguns dos pontos abordados pelo documento são o uso da língua brasileira de sinais nas escolas, o ensino do português escrito como segunda língua, a formação de professores bilíngues e a produção de materiais didáticos específicos para estudantes surdos. Para contribuir, basta acessar a plataforma brasilparticipativo.presidencia.gov.br. Reportagem Thaís Antônio.
3: E você pode aprender inglês e espanhol pela internet na plataforma MEC Idiomas.
2: A ferramenta é voltada à aprendizagem do nível básico ao avançado.
3: Saiba como se inscrever com Thaísa Vitória.
9: Uma plataforma gratuita para estudantes iniciarem ou complementarem o aprendizado em línguas estrangeiras. Esse é o objetivo do MEC Idiomas, que oferece cursos de inglês e espanhol por meio do portal mecidiomas.mec.gov.br ou de aplicativo. Para acessar a ferramenta, é necessário fazer login com uma conta gov.br. O usuário deve escolher o idioma que quer aprender. Em seguida, pode realizar o teste de proficiência disponível, que avalia o grau de conhecimento, ou iniciar diretamente pelo nível básico. Depois, é só começar as aulas, realizar os exercícios propostos e avançar pelas unidades do curso. As aulas são organizadas em 6 níveis de aprendizado. Cada um deles reúne de 4 a 6 módulos, contendo entre 10 e 15 aulas. No total, estão disponíveis cerca de 800 aulas. Ao concluir um nível, o estudante recebe um certificado. Thaísa Vitória para a Voz do Brasil.
2: As férias de julho estão na reta final e o fim de semana promete ser de praias, piscinas, rios e lagos para crianças e adolescentes.
3: Mas para garantir que a diversão não vire tragédia, a atenção com os pequenos precisa ser redobrada.
2: É amanhã, dia 25 de julho, é o Dia Mundial de Prevenção do Afogamento, uma data que reforça cuidados simples e que podem salvar vidas.
3: E a repórter Graziele Bezerra mostra o que pais e responsáveis devem

0: fazer para proteger a garotada.
1: A babá Cassiane de Freitas aproveitou os últimos dias de férias para levar a filha Ruth Esther, de 8 anos, para brincar e nadar no Lago Paranoá, em Brasília. Mas em nenhum momento da brincadeira desviou a atenção da menina. Era um olho na cria e o outro também.
2: É

0: no lago é uma das brincadeiras preferidas da Ruth, que está sempre atenta para evitar acidentes na água.
1: Eu brinco de peixe, porque eu amo nadar. Eu tomo cuidado para mim não afogar, porque eu sou inteligente.
0: O Davi Lucas, de 13 anos, também aproveitou os últimos dias de férias na água, mas tudo com muita atenção e cuidado.
2: Eu sei nadar, mas não sou aquela pessoa que nada muito bem. E aí, de vez em quando, eu uso boia. Mas como aqui eu tava com meu pai, né? Ele tava tendo atenção e me olhando.
0: Dados do Ministério da Saúde apontam que dos cerca de 72 mil afogamentos ocorridos no Brasil entre 2010 e 2023, mais de 13 mil foram de crianças e adolescentes de 0 a 14 anos. Para os pequenos, entre 1 e 4 anos, essa é a segunda maior causa de mortes acidentais no país. E o afogamento em águas naturais, como rios e lagos, foi o mais frequente. Segundo o sargento Flávio Rosa, do Grupo de Operações Aquáticas do Corpo de Bombeiros do Distrito Federal, existem cuidados que precisam ser adotados para evitar que a diversão seja substituída por tragédia.
3: Em afogamento, a gente fala que água no umbigo é sinal de perigo. Uma criança deve estar a um braço de distância do adulto responsável. A responsabilidade sobre a criança é do próprio responsável e não delegar isso jamais. Existe um tipo de boia que é o mais eficaz, que é ela que vai no tórax da criança e vai nos braços. Mesmo com equipamento, a criança deve estar sob observação.
0: Para os adultos, o alerta do sargento é: se beber, não mergulhe.
3: Mais de 70% dos afogamentos têm influência da bebida alcoólica. Bebeu, interessante que não entre na água.
0: O Brasil tem uma política nacional de redução da morbimortalidade por acidentes e violências. O plano estabelece diretrizes para prevenir mortes e ferimentos causados por acidentes no país. Entre as diretrizes dessa política está a promoção de práticas e comportamentos seguros e saudáveis para evitar que os afogamentos acabem em morte ou lesões físicas, como explica a médica do Hospital Universitário de Brasília, Thaís Mendonça Barbosa.
4: É importante que a gente determine quem é o guardião da vez, né? Quem que vai cuidar daquelas crianças que estão próximas à água e que essa pessoa tenha atenção total naquilo. Claro que saber nadar diminui o risco, mas a gente tem que lembrar que ele não elimina, né? Brincadeiras na água, essa criança pode engolir a água, ela pode bater a cabeça num salto. Por isso que mesmo crianças que sabem nadar precisam estar sob supervisão e a gente lembrar que tudo acontece em questão de segundos, né?
0: O socorro imediato pode salvar vidas em caso de afogamentos. As ocorrências devem ser comunicadas ao SAMU no 192 ou aos bombeiros no número 193. Reportagem Graziele Bezerra.
5: E hoje, sexta-feira, Luciana, tem dica para o final de semana. Que tal assistir de casa um filme brasileiro?
6: Acho uma ótima ideia, Ellen. E a dica que quem vai dar sou eu. É a plataforma pública de streaming Tela Brasil, que tem mais de 550 opções de produções.
5: É, além de produções infantis, tem alguns indicados ao Oscar, como O Que É Isso, Companheiro? E clássicos como Deus e o Diabo na Terra do Sol, de Glauber Rocha.
7: A produção nacional de cinema está disponível a qualquer pessoa, em qualquer lugar, na palma da mão. É o Tela Brasil, primeira plataforma pública de streaming do audiovisual brasileiro. São filmes premiados, documentários, produções infantis, obras musicais e animações, entre mais de 550 títulos no catálogo. E o acesso é gratuito, basta usar a conta gov.br. A plataforma apresenta ainda filmes brasileiros indicados ao Oscar, entre eles O Quatrilho, de Fábio Barreto, e O Que É Isso, Companheiro, de Bruno Barreto, além de sucessos de bilheteria como Carandiru, de Hector Babenco, e Olga, de Jaime Monjardim. Também estão disponíveis clássicos do cinema brasileiro, como Deus e o Diabo na Terra do Sol, de Glauber Rocha, e A Hora da Estrela, de Suzana Amaral. Mais de 300 obras oferecem recursos como legendas descritivas, audiodescrição e tradução em libras. O aplicativo Tela Brasil está disponível para celulares e tablets com sistemas Android e iOS e na versão para computadores no endereço telabrasil.cultura.gov.br. Daniele Popov para A Voz do Brasil.
5: Agências do INSS terão mais de 13 mil vagas de atendimento nesse fim de semana em todas as regiões do país. Os atendimentos serão destinados à realização de perícias médicas e avaliações sociais, etapas obrigatórias.

0: para concessão de benefícios.
1: Para ser atendido, o cidadão precisa agendar pelo site ou aplicativo Meu INSS, ou então pelo telefone na central 135.
0: E essas foram as notícias do governo federal.
1: Uma realização da Secretaria de Comunicação Social da Presidência da República.
0: Com produção da empresa Brasil de Comunicação.
1: Fique agora com as notícias do Poder Judiciário e do Congresso Nacional. Boa noite e um bom fim de semana.
0: Boa noite e até segunda-feira.
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4: No Tribunal Constitucional de Portugal, o presidente do STF defende criação de rede de cortes constitucionais em defesa da independência judicial.
5: Para o STJ, é assédio de consumo a visita não solicitada a idosos para oferecer empréstimo consignado.
4: O Tribunal Superior do Trabalho apoia a campanha de combate ao tráfico de crianças e adolescentes pela internet.
5: Boa noite, eu sou Marcela Luiz.
4: E eu sou Walter Lima.
5: O presidente do Supremo Tribunal Federal, ministro Edson Fachin, defendeu nesta sexta-feira, em Lisboa, a criação de uma rede de cortes constitucionais da América Latina, do Caribe e da Península Ibérica.
4: A proposta foi apresentada durante uma visita institucional ao Tribunal Constitucional de Portugal, com o objetivo de fortalecer a cooperação entre os tribunais na defesa da democracia, do Estado de Direito e da independência do Judiciário. Marcelo Della Libera.
6: O presidente do Supremo fez um balanço da agenda de sexta-feira em Portugal e destacou os avanços nas relações entre as instituições de justiça dos países de língua portuguesa.
7: Tivemos dois encontros muito produtivos. O primeiro com o Conselho Superior da Magistratura de Portugal, no qual discutimos integrações institucionais muito importantes. O segundo encontro que tivemos foi com o senhor presidente do Tribunal Constitucional Português e nós levamos a ele a nossa preocupação para criar e desenvolver uma rede na comunidade dos países de língua portuguesa de defesa da autonomia e da independência judicial.
6: Durante a agenda também foi anunciada a primeira edição do curso Justiça 4.0. A formação será realizada em novembro no Supremo Tribunal Federal e reunirá representantes da comunidade dos países de língua portuguesa.
5: Para o STJ, é assédio de consumo a visita domiciliar de correspondentes bancários a aposentados e pensionistas do INSS sem solicitação para oferecer empréstimos consignados.
4: Essa prática é proibida pelo Código de Defesa do Consumidor. Fátima Uchoa.
8: O Ministério Público do Maranhão ajuizou ação civil pública após denúncias de assédio de consumo em Timbiras. A terceira turma do STJ manteve a decisão da Justiça Maranhense que condenou instituições financeiras a não realizarem visitas à casa de idosos para oferecer empréstimos consignados quando o serviço não tiver sido solicitado. Segundo a ministra relatora Nancy Andrighi, considerando a hipervulnerabilidade do idoso, a visita domiciliar não solicitada reduz drasticamente a margem de reflexão, pressionando a aceitação imediata do serviço.
5: Tribunal Superior do Trabalho apoia campanha de combate ao tráfico de crianças e adolescentes pela internet.
4: Este ano, a iniciativa foca na conscientização sobre os riscos das redes sociais. Marla Lacerda.
9: A campanha O Tráfico de Pessoas é Real quer conscientizar pais, mães, professores e sociedade sobre os perigos que sites e redes sociais oferecem. Um alerta sobre conversas aparentemente inocentes em ambientes virtuais, mas que, na verdade, terminam em aliciamento de vítimas. Mais de 3 milhões por ano. A campanha faz parte do projeto Liberdade no Ar, que desde 2022 conta com o apoio da Justiça do Trabalho na divulgação de vídeos e banners de conscientização.
5: Justiça determina que vereador de Joinville, em Santa Catarina, e outro réu removam vídeos ofensivos publicados em redes sociais.
4: A ação foi apresentada pelo Ministério Público Federal. Vanessa Pereira.
10: Segundo a ação, os vídeos publicados por um vereador de Joinville, em Santa Catarina, e por outro réu, contêm mensagens discriminatórias.

0: e ofensivas contra moradores de comunidades periféricas, migrantes e beneficiários de programas sociais. Com isso, a Justiça Federal em Florianópolis determinou que os réus removam os conteúdos do ar em até 24 horas e que a empresa Meta retire os links das publicações do ar em até 48 horas, sob pena de multa.
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2: Boa noite.
1: E um bom fim de semana.
2: E até segunda-feira.
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5: Eu sou Humberto Pinheiro e estes são os destaques de hoje do Jornal do Senado, que começa agora. Acordo entre Mercosul e União Europeia é destaque da pauta internacional do Senado. Lei garante crédito a empresas afetadas pela crise no comércio externo. Aprovada pelo Senado, lei garante meia entrada na Copa do Mundo Feminina de 2027. Boa noite. O acordo de livre comércio entre o Mercosul e a União Europeia foi o principal destaque da pauta internacional do Senado no primeiro semestre. Após 26 anos de negociações, os senadores aprovaram o acordo provisório de comércio entre os dois blocos. A medida abre caminho para a formação de uma das maiores áreas de livre comércio do mundo, com um mercado de mais de 700 milhões de consumidores. Mais informações com o repórter Pedro Pincer.
6: O texto prevê redução de tarifas para 91% dos produtos importados pelo Mercosul e 95% dos produtos importados pela União Europeia. O acordo criará uma das maiores áreas de livre comércio do mundo, ligando os dois blocos em um mercado de mais de 700 milhões de pessoas. Entre os pontos positivos estão o aumento das exportações agrícolas, maior acesso a equipamentos e maquinários europeus, atração de investimentos e modernização industrial. A senadora Tereza Cristina, do Progressistas de Mato Grosso do Sul, deu mais detalhes sobre o tratado.
7: E o acordo, ele é muito amplo, ele trata de compras governamentais, investimentos, ele trata do setor financeiro, produtos do agro que vão ter acesso ao mercado europeu com alíquotas mais baratas e também o que nós vamos receber de lá. É uma coisa de mão dupla o acordo, não só o que nós exportamos e o que nós vamos importar de lá.
6: Outro acordo de livre comércio considerado importante foi o firmado entre o Mercosul e Singapura. Pelo texto, o país asiático concederá isenção tarifária imediata e integral à totalidade de produtos exportados pelo Mercosul. Já o bloco sul-americano se compromete a eliminar progressivamente, em até 15 anos, as tarifas incidentes sobre 95,8% dos produtos do país asiático, o que corresponde a 90,8% do total do valor atualmente importado. Outros tratados internacionais aprovados dizem respeito à proteção de direitos do consumidor em contratos do Mercosul e projetos de coprodução cinematográfica com a França e com a China.
5: Foi sancionada a lei que cria linhas de crédito para empresas afetadas pelas crises do comércio internacional. A medida prevê até 15 bilhões de reais em financiamentos para exportadores de outros setores da economia. O objetivo é ampliar o acesso ao crédito, preservar a competitividade das empresas brasileiras e reduzir os impactos de instabilidade no mercado externo. Repórter Patrícia Oliveira.
8: A nova lei busca reduzir o impacto do aumento das tarifas sobre produtos brasileiros. Poderão ter acesso ao crédito empresas da indústria, da agropecuária, da pesca, da aquicultura, da mineração e também cooperativas e associações. Os recursos podem ser usados para capital de giro, compra de máquinas e equipamentos e modernização da produção. O presidente da Comissão de Relações Exteriores, senador Nelsinho Trade, do PSD de Mato Grosso do Sul, defende a atuação coordenada das instituições brasileiras.
9: Precisamos entender se os instrumentos criados são suficientes para enfrentar uma situação como essa e, se necessário,

0: discutir aperfeiçoamento, sempre com base em critérios técnicos e na proteção da economia brasileira.
1: O governo prevê que o novo tarifaço vai atingir 18% das exportações brasileiras para os Estados Unidos.
2: A Comissão de Constituição e Justiça aprovou neste ano um pacote de propostas voltadas à eficiência do Poder Judiciário, à modalidade administrativa, à segurança de servidores essenciais e à regulação de direitos civis. Entre as matérias estão o estabelecimento de barreiras contra a sobrecarga processual em tribunais superiores, a tipificação de novos crimes qualificados e o endurecimento das normas contra a lavagem de dinheiro no país. A reportagem é de Bruno Lourenço.
3: A Comissão de Constituição e Justiça votou neste primeiro semestre restrições para o uso de dinheiro em espécie para a compra de imóveis, a autorização para que servidores públicos sejam MEIs e iniciativa que define critérios objetivos para a concessão da assistência judiciária gratuita. Os senadores chancelaram ainda a regulamentação do chamado filtro de relevância para a admissão de recursos especiais direcionados ao Superior Tribunal de Justiça. O relator da matéria, senador Sérgio Moro, do PL do Paraná, enfatizou que o acúmulo de processos na as cortes superiores inviabiliza uma justiça de qualidade.
4: Porque o acesso em demasia aos tribunais superiores, pelo acúmulo de milhares de processos nessas cortes, acaba dificultando a porta de saída. E o cidadão quer ver o final do processo.
3: A CCJ também aprovou no semestre a criminalização do exercício ilegal da medicina veterinária e o projeto que agrava as punições para crimes cometidos contra profissionais das áreas de saúde e de educação no exercício das funções. A comissão estabeleceu ainda regras de custódia compartilhada de animais de estimação em casos de dissolução conjugal. Fixou o prazo máximo de 5 anos para regularização e reordenamento de fios aéreos em postes pelas empresas de telefonia e energia e assegurou a equiparação de direitos de agentes indígenas de saúde e de vigilância sanitária aos agentes comunitários.
2: Apesar de reconhecer que o acesso à educação foi ampliado nas últimas décadas, o senador Confúcio Moura, do MDB de Rondônia, lembrou que é preciso garantir permanência dos alunos nas escolas, evitando a evasão e que haja aprendizagem efetiva. Para que isso ocorra, argumentou, é necessário valorizar os professores. Confúcio Moura também destacou que a melhoria da educação depende da continuidade das políticas públicas relacionadas ao setor e da redução das desigualdades entre as regiões do país.
5: Já não se trata apenas de garantir acesso, temos que garantir a permanência do aluno na sala de aula, a aprendizagem efetiva do aluno, a formação que prepare o cidadão para a vida. É aí que está o segredo, o nó da questão.
2: A FIFA começou a receber o cadastro de interessados em comprar ingressos para a Copa do Mundo Feminina de 2027, que será realizada no Brasil. Lei aprovada pelo Congresso Nacional garante o direito à meia entrada para estudantes, idosos, jovens de baixa renda e pessoas com deficiência. O benefício vale para todos os jogos disputados no país e busca ampliar o acesso do público ao maior torneio do futebol feminino. Mais detalhes com Rodrigo Rezende.
6: O cadastro para receber informações sobre a compra dos ingressos para a Copa do Mundo Feminina de 2027 já começou. As informações estão no site fifa.com. A lei com as regras para a Copa de 2027, aprovada pelo Congresso, garante uma carga de ingressos com preços pela metade para estudantes, pessoas com mais de 60 anos e jovens de baixa renda com até 29 anos cadastrados no CadÚnico. O senador Romário, do PL do Rio de Janeiro, destaca que o evento de 2027 terá um legado importante e se aproveitará da estrutura construída para a Copa de 2014.
7: Estamos falando de jovens e crianças que certamente irão se inspirar com as atletas e com a festa nos estádios. Estamos falando também do turismo e dos recursos da economia que serão gerados.
6: 8 cidades brasileiras serão sedes da Copa do Mundo em 2027. São elas: Rio de Janeiro, São Paulo, Belo Horizonte, Recife, Fortaleza, Salvador, Brasília e Porto Alegre.
2: Com trabalhos técnicos de João Lira, o Jornal do Senado fica por aqui. Acompanhe agora as notícias do Tribunal de Contas da União e da Câmara dos Deputados. Boa noite e um bom fim de semana.
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9: O Tribunal de Contas da União avaliou a política que busca garantir o acesso da população aos serviços postais em todo o país.

0: O objetivo é assegurar que cartas e encomendas continuem chegando a todos os brasileiros, inclusive em regiões mais distantes. A auditoria apontou que os serviços postais continuam sendo essenciais, principalmente para moradores de áreas rurais e locais de difícil acesso. Nessas regiões, eles também garantem o acesso da população a documentos, medicamentos e outros serviços importantes. O TCU identificou desafios como dificuldades de financiamento, falhas no acompanhamento da qualidade dos serviços e necessidade de melhorar o planejamento. Por isso, o tribunal recomendou medidas para fortalecer a gestão, aumentar a transparência e garantir a continuidade dos serviços em todo o Brasil. Saiba mais em tcu.gov.br.
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2: Câmara aprova atendimento permanente para mulheres vítimas de violência.
3: Comissão limita a autoria de obra artística com uso de inteligência artificial.
2: Projeto prevê medidas para enfrentar os impactos climáticos nas escolas.
3: Plenário pode votar medida que impede fim repentino de jogos eletrônicos.
2: Boa noite. Já pode entrar na pauta de votações do plenário projeto que obriga empresas de jogos eletrônicos a avisarem antes de retirarem o produto do mercado. O repórter Antônio Vital tem os detalhes da proposta.
4: Ganhou o regime de urgência e pode ser votado no plenário da Câmara, projeto que pretende acabar com um dos principais motivos de queixas de jogadores de videogames, que é a retirada do produto do ar pela empresa desenvolvedora sem que haja um aviso prévio, ou até mesmo a chance de manter o game em um servidor próprio, disponível para quem quiser. Hoje, diversos videogames vendidos no mercado, na verdade, não passam de uma licença que dá direito aos compradores a acessarem o conteúdo online, sem que o jogo possa ser baixado no computador. Isso significa que, quando a empresa decide retirar o produto do mercado, os jogadores que pagaram pela licença ficam sem acesso ao game. O projeto que ganhou o regime de urgência foi apresentado pela deputada Jandira Fegali, do PCdoB do Rio de Janeiro, e prevê obrigações para as empresas desenvolvedoras dos jogos. Obriga, por exemplo, que os consumidores sejam avisados com antecedência de 180 dias antes da retirada do produto e determina que os jogos fiquem disponíveis por pelo menos 2 anos antes de serem descontinuados. Os jogadores terão ainda o direito de serem informados se estão comprando um jogo que pode ser baixado no computador ou apenas uma licença para acesso online ao produto. Nesse caso, o fornecedor do jogo terá ainda que disponibilizar uma versão alternativa do jogo sem custos extras ou devolver o dinheiro pago, corrigido, quantia proporcional ao tempo de uso do produto. Segundo a autora do projeto, Jandira Fegali, as medidas foram sugeridas por comunidades de jogadores e complementam as regras do marco legal da indústria de jogos eletrônicos, uma lei aprovada em 2024. Além das obrigações das empresas, a proposta cria um fundo para preservação e fomento dos jogos eletrônicos. Os recursos serão destinados à preservação, catalogação, restauração e disponibilização pública dos jogos nacionais considerados relevantes, o que será feito em parceria com o Instituto do Patrimônio Histórico e Artístico Nacional, o IFAM. O regime de urgência foi aprovado de maneira simbólica pelo plenário. O deputado Kim Kataguiri, do Missão de São Paulo, defendeu as medidas previstas para evitar que o consumidor compre uma licença achando que está adquirindo um jogo, mas ele criticou a criação do fundo.
5: Os jogadores não estão pedindo a criação de um fundo público, os jogadores não estão pedindo que o IFAM faça qualquer regulamentação. A demanda é simplesmente corrigir uma falha de mercado, assimetria de informação. A empresa sabe quando vai encerrar o servidor, a empresa sabe até onde vai manter as suas atividades, mas não esclarece isso para o consumidor. A empresa sabe que não está vendendo o jogo, a empresa sabe que está vendendo licença, mas não deixa isso claro para o consumidor.
4: O projeto proíbe a venda de qualquer jogo eletrônico que não possa ser utilizado pelo consumidor de forma independente após o encerramento do serviço, com exceção daqueles oferecidos por meio de assinatura, e desde que isso esteja claro no contrato. A punição para a empresa que não obedecer às regras é multa que pode ser de 1% do faturamento bruto ou R$500 mil. Com o regime de urgência, o projeto pode ser votado a qualquer momento no plenário da Câmara, sem passar pela análise das comissões permanentes da Casa. Rádio Câmara, de Brasília, Antônio Vital.
1: Previdência.
3: Sérgio Brito, do PSD da Bahia, pede urgência na votação do projeto que regulamenta a aposentadoria especial dos agentes comunitários de saúde e dos agentes de combate às endemias. Ele lembra que a medida beneficia mais de 400 mil profissionais e reconhece o trabalho realizado para melhorar a atenção básica.
6: Esses profissionais estão todos os dias nas ruas, enfrentando sol, chuva, doenças e situações

0: de risco para cuidar da saúde da nossa população. Eles são a porta de entrada do SUS e merecem reconhecimento. O projeto garante uma aposentadoria mais justa, aos 52 anos de idade para os homens e 50 anos para as mulheres, com pelo menos 20 anos de efetivo exercício na função, além de assegurar integralidade e paridade nos benefícios.
1: Sérgio Brito lembra ainda que o texto estabelece regras para os servidores que exerceram parte da carreira em outras atividades. Para ele, a proposta representa um ato de justiça e fortalece o SUS ao valorizar os profissionais responsáveis pela prevenção de doenças e pelo cuidado das famílias.
2: Agricultura.
3: O governo federal editou uma medida provisória como parte do acordo com o Congresso e o setor agropecuário para buscar soluções para a dívida agrícola. A repórter Silvia Munhato traz mais informações sobre o texto enviado pelo Executivo.
4: A Câmara analisa a medida provisória que autoriza a criação de linhas de crédito rural para recomposição de dívidas de produtores rurais e cooperativas afetados por eventos climáticos adversos ou pela redução nos preços de comercialização de seus produtos. O texto é fruto de um acordo entre o governo, representantes do setor e parlamentares, anunciado pelo presidente da Câmara dos Deputados, Hugo Mota. O deputado Alceu Moreira, do MDB do Rio Grande do Sul, da Frente Parlamentar da Agropecuária, disse que o setor teve que ceder nas suas reivindicações, mas que o acordo foi bom, porque sinalizou para a criação de um fundo garantidor que poderá reduzir custos de forma mais permanente.
5: Porque o fundo garantidor reduz o risco de quem financia. Se nós tivermos outro problema climático, o fundo garantidor vai conseguir indenizar as lavouras pela perda, o que significa dizer que o seguro agrícola virá logo depois, será muito mais barato, porque ele terá menos risco de indenização pela incidência do prejuízo.
4: Segundo o governo, a medida provisória deverá permitir a renegociação de mais de 100 bilhões de reais em dívidas, com um impacto anual nas contas públicas inferior a 4 bilhões de reais. Para ter acesso aos benefícios, produtores rurais e cooperativas devem ter registrado entre 2019 e 2025 perdas em duas ou mais safras, que resultaram na redução de no mínimo 30% da renda bruta esperada. Os encargos financeiros ficarão entre 6% ao ano e 12% ao ano, dependendo do porte do produtor. O prazo de reembolso será de até 8 anos, com carência de 2 anos para o pagamento da primeira parcela do principal. A medida provisória ainda permite que os bancos prorroguem por até 30 dias o vencimento das operações de crédito de produtores que estavam adimplentes até o dia 14 de julho. Da Rádio Câmara de Brasília, Silvia Munhato.
2: Desenvolvimento Regional.
1: Projeto de Hildo Rocha, do MDB do Maranhão, obriga os estados e a União a informarem as câmaras de vereadores sobre a execução de obras e serviços nos municípios. Ele explica que a ideia é ampliar a transparência e permitir que os vereadores acompanhem investimentos feitos com recursos públicos.
6: O governo federal, eles têm executado obras diretamente nos estados e nos municípios. E os estados também, tem estado que até reforma de praça fazem. Entretanto, os vereadores, eles não têm acesso a essas informações. A União chega lá, o governo federal, através de algum órgão do governo federal, executa a obra e o vereador fica sem saber o que é que está acontecendo ali. Da mesma forma, o governo do estado chega no município, executa a obra e faz o serviço. E os vereadores ficam sem saber.
3: Pelo texto, devem ser repassadas informações como valor da obra, fonte dos recursos, prazos e identificação do órgão executor ou da empresa contratada. Hildo Rocha acrescenta que a medida prevê punição para quem deixar de comunicar as ações ao Legislativo Municipal.
2: Educação.
1: Avança na Câmara projeto que prevê medidas para enfrentar os impactos climáticos nas escolas. A repórter Júlia Lopes traz mais informações sobre a proposta.
7: A Comissão de Educação da Câmara dos Deputados aprovou um projeto que estabelece diretrizes para reduzir os efeitos das mudanças climáticas no ambiente escolar, como ondas de calor e chuvas intensas. A proposta prevê ações de adaptação e educação ambiental nas unidades de ensino, além de medidas para garantir conforto térmico em salas de aulas e áreas comuns. Para a autora do projeto, deputada Sâmia Bonfim, do PSOL de São Paulo, adaptar as estruturas das escolas às mudanças climáticas é fundamental.
2: As escolas

0: Elas precisam estar adaptadas para que o direito à educação seja assegurado, para que os alunos possam aprender e para que os trabalhadores da educação possam trabalhar, porque senão é inviável, é impossível. E aí o projeto propõe iniciativas e diretrizes para que haja mudança da estrutura, da arquitetura, instalação de ar-condicionados, ventiladores, arborização, ou seja, é uma meta mesmo, uma construção de escolas em que a infraestrutura considere as questões climáticas também.
1: No texto proposto pela relatora, deputada Silvia Cristina, do PP de Rondônia, haverá mudanças na Lei de Diretrizes e Bases da Educação para garantir que seja de responsabilidade do poder público realizar instalações escolares adequadas ao clima de acordo com cada região. Segundo a relatora, não é necessário alterar regras sobre o uso de recursos da educação. Ela explicou que os investimentos para a adaptação das escolas já podem ser feitos com base na legislação atual. Dados do Censo Escolar de 2023 mostram que apenas 3 em cada 10 salas de aula da rede pública têm climatização. Isso significa que cerca de 70% ainda não contam com esse tipo de estrutura. Na rede privada, o índice de salas climatizadas chega a 47%. Ainda segundo o levantamento, cerca de 7.500 escolas não têm acesso à água potável e mais de 3.200 não contam com nenhuma fonte de água. Da Rádio Câmara de Brasília, Júlia Lopes.
2: O projeto que propõe medidas para a redução dos efeitos climáticos nas escolas ainda será analisado pelas comissões de desenvolvimento urbano, finanças e tributação e Constituição e Justiça.
3: Saúde. A Câmara aprovou e já encaminhou ao Senado o projeto de Jorge Sola, do PT da Bahia, que permite a dispensa de licitação para aquisição pelo SUS de medicamentos da empresa brasileira de hemoderivados e biotecnologia, a Hemobras.
2: O deputado explica que a medida agiliza o acesso aos produtos, reduz entraves administrativos e fortalece a produção nacional. Jorge Sola acrescenta que a proposta garante o abastecimento do SUS e preserva o caráter público da produção desses medicamentos por meio da Hemobras.
4: É bom lembrar que a Hemobras produz hemoderivados a partir do plasma excedente coletado na rede de banco de sangue do SUS. E no Brasil, a nossa Constituição proíbe a comercialização do sangue e de todos os tecidos e órgãos. Então, não é possível uma empresa privada produzir hemoderivados no Brasil, porque sangue no Brasil não é mercadoria, sangue não pode gerar lucro. Por isso foi criada a Hemobras e por isso que a dispensa de licitação é extremamente coerente e necessária para o SUS.
3: Cultura. Comissão aprova projeto que limita a autoria de obras com uso de inteligência artificial. A repórter Sofia Peçanha tem os detalhes.
5: A Comissão de Ciência, Tecnologia e Inovação aprovou o projeto que estabelece que apenas pessoas físicas podem ser reconhecidas como autoras de obras literárias, artísticas ou científicas. A proposta, apresentada pelo deputado Jonas Donizete, do PSB de São Paulo, altera a Lei de Direitos Autorais. Na prática, o texto reforça que, mesmo quando há uso de ferramentas de inteligência artificial no processo de criação, a autoria só poderá ser atribuída a um indivíduo humano, independentemente do nível de autonomia da tecnologia utilizada. O relator da proposta na comissão, o deputado Davi Soares, do Podemos de São Paulo, destacou que o uso de inteligência artificial deve ser equiparado a outras ferramentas usadas no processo criativo, como, por exemplo, pincéis e tintas utilizados por um artista plástico.
6: O uso das ferramentas de IA não pode ser considerado de forma diferente do emprego de qualquer outra ferramenta utilizada para a criação de obras, sejam elas físicas, analógicas ou digitais.
5: Segundo o projeto, a inteligência artificial pode ser usada como instrumento, mas não pode ser considerada autora de uma obra. Por exemplo, um escritor que utiliza um programa de IA para ajudar na elaboração de um texto continua sendo autor. Já conteúdos gerados automaticamente, sem participação criativa humana relevante, não terão autoria reconhecida. Na justificativa da proposta, o autor esclarece que a criação intelectual é um ato profundamente humano, que reflete a individualidade, a personalidade e a criatividade do autor. Atributos que sistemas de IA, por mais avançados que sejam, não possuem. O relator, o deputado Davi Soares, ressaltou que a medida pretende proteger os criadores e evitar impactos no mercado cultural, como a produção em massa de conteúdos automatizados e a concentração no setor devido ao rápido avanço tecnológico.
6: Entretanto, a velocidade da evolução desses sistemas, a massificação do uso, exige uma resposta legislativa mais rápida, sob pena de estar sendo criada uma insegurança no ambiente de trabalho de artistas para os negócios de editores.
5: Agora, o projeto que assegura a humanos os direitos autorais

0: autorais de obras produzidas com o uso de inteligência artificial segue para análise na Comissão de Cultura. Da Rádio Câmara de Brasília, Sofia Peçanha.
1: Justiça.
2: Paulo Soares, do Podemos de São Paulo, apresentou o projeto de lei que cria o crime de corrupção sistêmica na legislação brasileira. O texto prevê punições para agentes públicos envolvidos em esquemas ilegais de desvio de recursos do contribuinte.
3: É fundamental que a gente possa penalizar, criminalizar o que eu chamo de corrupção sistêmica, ou seja, incluir no Código Penal um dispositivo que possa colocar na cadeia para valer desde o político, aquele com o mandato, até o seu assessor que tenha participado de alguma maneira dos esquemas de corrupção. Ou seja, é o interlocutor que foi chamar um prefeito, um vereador, uma empresa terceirizada para fazer parte da esquema. Todos os agentes envolvidos nos esquemas de corrupção precisam ser penalizados e com cadeia. Inclusive, prevê penas pesadas, mais de 20 anos de prisão, no caso, por exemplo, de políticos com mandato.
4: Paulo Soares explica que o projeto amplia a responsabilização de todos os envolvidos em esquemas de corrupção e prevê penas mais rigorosas para esses crimes. Ele afirma que a proposta fortalece o combate à corrupção e aumenta a transparência na administração pública.
1: Segurança Pública.
2: A Câmara aprovou a oferta de canais de atendimento permanentes para mulheres vítimas de violência. A repórter Paula Bittar acompanhou a votação.
5: A Comissão de Constituição e Justiça da Câmara aprovou um projeto que determina a oferta permanente e gratuita de canais telefônicos e virtuais de atendimento para mulheres em situação de violência doméstica e familiar. O texto aprovado prevê que esses canais funcionem 24 horas por dia, todos os dias da semana, com profissionais capacitados para receber notícias de infrações penais, orientar as vítimas e encaminhá-las à rede de apoio. A proposta também estabelece que deverão ser elaborados relatórios mensais a partir dos dados coletados para subsidiar políticas públicas. A relatora do projeto na comissão, deputada Lídice da Mata, do PSB da Bahia, comentou a importância de reforçar a legislação de combate à violência contra mulheres.
6: Muitas vezes o primeiro pedido de ajuda acontece por telefone ou pela internet. Garantir que esses canais funcionem 24 horas por dia, todos os dias, de forma ininterrupta, faz com que a garantia, a proteção à mulher, ela possa ser efetiva. Que esses profissionais que funcionam nesses serviços sejam profissionais capacitados, significa ampliar o acesso à proteção e salvar vidas. Fortalecer a Lei Maria da Penha é reafirmar que o Estado não pode tolerar nenhuma forma de violência contra a mulher.
5: A proposta que determina a oferta permanente e gratuita de canais telefônicos e virtuais de atendimento para mulheres em situação de violência doméstica e familiar já pode seguir para o Senado, a menos que haja recurso para análise pelo plenário da Câmara. Da Rádio Câmara de Brasília, Paula Bittar.
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4: Eimon, do PT do Rio de Janeiro, apresentou projeto que obriga síndicos de condomínios a comunicar às autoridades casos de suspeita de violência contra mulheres, crianças, idosos e animais. O objetivo é ampliar o enfrentamento da violência nos espaços residenciais.
8: Nos condomínios, muitas vezes, a gente tem aquela expressão: em briga de marido e mulher, ninguém mete a colher. A gente se posiciona sim. Então, esse nosso projeto diz que, em caso de suspeita de violência contra mulheres nos condomínios, contra pessoas idosas nos condomínios, contra crianças nos condomínios e também violência contra animais, portanto a violência pet, os síndicos desses condomínios, eles têm a obrigação